escutando o Papo Classic comigo, Rodrigo Moreira, o melhor do flashback no seu rádio. 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

0: que música maravilhosa, pois é escolhida a dedo. As mais lindas canções pra você. É, pra você que é um ouvinte que tem um bom gosto. Pra você que ama essas músicas maravilhosas. É o Top Classic no seu dia a dia.
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0: Ah, que peninha, o nosso programa acabou. Um beijo pra você que tá aí do outro lado. Até a nossa próxima viagem. Tchau, turma. Fui.
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4: 21:34.
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4: 21:35.
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16: E olha, eu sou o PH Show, tá começando agora o Hora Livre, uma hora de música sem corte comercial. Pra começar, Cláudia Leite, saudade de você. Vamos dançar um pouco, vai.
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0: Um show de rádio. Música do Kevinho, uma nora pra cada dia. Sonzeira do Kevinho, Henry Freitas e Raiz Saia Rodada, Foi Amor, Maiara e Maraíza com Marina Mendonça, Só Pensando em Você. Agora no Hora Livre, tem Henrique Juliano, Sem Amor, tem Anitta com Léxia, Luísa Sonza e Rebeca, Combate.
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0: Ferreiro, seus sinais. Belo é o que eu mereço. Léo e Rafael, aqui já um boiadeiro. Diego e Raí, pagando pesado. Guilherme Benuto, com Barões da Pisadinha, faxina. E o PH fica por aqui. Pra você, um forte abraço. Tchau, gente.
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4: 22:37.
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0: Gente linda, boa gente, Alphaville, The Beatles, California World passou por aqui e fechamos com Billy Paul, The End, Mr. Jones.
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0: Mais música na programação. Pop Classic de volta aqui no seu rádio.
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0: Esta linda melodia é uma canção marcante. Muita gente conhece, canta, adora ouvir música boa, recordar e viver. É o Top Classic pra você.
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0: Aqui pra você tem o melhor do flashback a dedo no Top Classic.
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0: Olha, são tantas músicas legais que passaram nessa sequência. Você dançou, você pulou, você chorou, mexeu com a sua emoção, mexeu com o seu coração. Fechamos essa sequência sensacional com Chicago. Give You Love Me Now.
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2: 23 horas e 27 minutos.
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2: 23 horas e 29 minutos.

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1: 0 hora e 23 minutos.

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2: 0h25.
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0: 1:30.
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4: Uma hora e 33 minutos.

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1: Duas horas e 15 minutos.
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2: 2:18.
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1: Preparem-se para uma dose de nostalgia musical. Por aqui, Valquíria Rios, e vocês estão sintonizados no Remember. Vamos juntos relembrar os grandes clássicos que fazem parte da trilha sonora das nossas

0: Voltando no tempo com Remember, porque as melhores lembranças merecem ser acompanhadas pelas mais belas canções.
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3: 3:39.
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3: 3:42.
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14: Diana primeira.

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1: Teremos 4 horas em e 36 você. Minutos.
2: O prefeito de Urupeixe não está pegando lixo a cidade, uma vergonha danada. Alô? É. Segunda-feira haverá reunião na Câmara e Minas Gerais, as encarnações de Urupeixe, Barra da Cruz e tem Parfaria, São Rosário, Bispo José, na Barra ali, 3 de maio, 15 de agosto, a Via Aparecida, a Capela de Aparecida, Tiradentes, Saramém, Arcanjo Saramém, Santa Rita, Festa Rita Nova, Rua de Fumaça, Parfaria, a cidade, Saramém de Urupeixe. O caminhão de lixo não está pegando lixo, esse peito, o cachorro está pegando lixo na rua aí, é uma vergonha danada, esse peito. Lá tem um hospital em Mariana, o peito de peito, terceiro teste de decisão, aparato um dia, teste de
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1: 4 horas e 39 minutos.
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2: Horas e 28 minutos.
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6: 5:31.
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1: Oi, tudo bem por aí? Então bora ouvir clássicos da música popular brasileira comigo, Daniel Bitello, muito prazer, Marisa Monte, Amor I Love You.
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0: Preto, 6 horas.
1: Em nome do Pai, do Filho e do Espírito Santo. Amém. O anjo do Senhor anunciou a Maria e ela concebeu do Espírito Santo. Ave Maria, cheia de graça, o Senhor é convosco. Bendita sois vós entre as mulheres e bendito é o fruto do vosso ventre, Jesus. Santa Maria, Mãe de Deus, rogai por nós, pecadores, agora e na hora da nossa morte. Amém. Eis aqui a serva do Senhor. Faça-se em mim segundo a vossa palavra. Ave Maria, cheia de graça, o Senhor é convosco. Bendita sois vós entre as mulheres e bendito é o fruto do vosso ventre, Jesus. Santa Maria, Mãe de Deus, rogai por nós, pecadores, agora e na hora da nossa morte. Amém. E o Verbo de Deus se fez carne e habitou entre nós. Ave Maria, cheia de graça, o Senhor é convosco. Bendita sois vós entre as mulheres e bendito é o fruto do vosso ventre, Jesus. Santa Maria, Mãe de Deus, rogai por nós, pecadores, agora e na hora da nossa morte. Amém. Rogai por nós, Santa Mãe de Deus, para que sejamos dignos das promessas de Cristo. Oremos. Infundi, Senhor, em nossos corações a vossa graça. Nós vos suplicamos, a fim de que, conhecendo pela embaixada do anjo a encarnação de Jesus Cristo, vosso Filho, pelos merecimentos de sua paixão e morte na cruz, cheguemos à glória da ressurreição, pelo mesmo Cristo nosso Senhor. Amém. Glória ao Pai, ao Filho e ao Espírito Santo, como era no princípio, agora e sempre.

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2: 6:07.
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4: Horas e 12 minutos.
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5: 7 horas e 14 minutos.
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11: Muito som pra você a partir de agora pra fazer aquela viagem gostosa. Eu, você, você e eu. Ah, que delícia. Top Classic começando. Eu sou Rodrigo Moreira. A partir de agora te faço companhia com o melhor da sua estação. Vem, faça essa viagem. Aquela viagem gostosa das inesquecíveis que você quase esqueceu.
12: Tempo dá.

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0: clássico com o melhor do flashback para você, onde você faz aquela viagem no tempo maravilhosa. As velhinhas que você tanto adora. Sim, passou por aqui Milton Nascimento, Coração de Estudante, The Beatles, Dave Macklin, Bon Me.
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1: 8:02.
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13: 8:10.

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4: Os planos de Deus para você são maiores do que seus próprios sonhos. Confia nele e siga adiante com muita fé.

0: se Deus.
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1: Há 3 meses do início da campanha eleitoral deste ano, o presidente Lula voltou a dizer nesta sexta-feira que é contra o uso de inteligência artificial nas eleições. Segundo ele, é preciso tomar cuidado com o excesso de mentiras.
2: O presidente da Suprema Corte Eleitoral falou 2 dias para as eleições, não vai ter inteligência artificial. Não pode ter nunca inteligência artificial para eleição, porque governar não é artificial, governar é real. Então você não pode acreditar em ficção. Nós, seres humanos, temos que tratar das pessoas com sentimento, com solidariedade.
1: Lula deu a declaração no Hospital de Amor em Barretos, São Paulo, durante cerimônia que anunciou a entrega de 23 medicamentos de alto custo para tratar 18 tipos de câncer. A unidade de saúde oferece tratamento oncológico totalmente de graça. Ao rebater a ideia de que serviço público não presta, Lula destacou a importância do financiamento de serviços para a população. O presidente também fez referência às revelações de que o senador Flávio Bolsonaro chegou a pedir mais de 100 milhões de reais ao banqueiro Daniel Vorcaro para financiar a produção de um filme sobre o ex-presidente Jair Bolsonaro.
2: E esse país precisa voltar a ser humano. É preciso extirpar o ódio. Nesse hospital aqui, não tem dinheiro do Vorcaro.
1: Os 23 medicamentos anunciados nesta sexta e que vão ser ofertados de graça servem para tratar cânceres como o de mama, pulmão, leucemia, ovário e estômago, e podem atender mais de 100 mil pacientes. Juntos representam um aumento de 35% na oferta de medicamentos pelo SUS. Também no evento em Barretos, o governo comunicou ainda a construção do novo Centro de Pesquisa Clínica e Cirurgia Robótica do hospital e do Instituto de Treinamento em Cirurgias Minimamente Invasivas, para aumentar o acesso de pacientes oncológicos a terapias e procedimentos de alta complexidade. Da Rádio Nacional em Brasília, Sayonara Moreno.
3: A Agência Nacional de Vigilância Sanitária, Anvisa, decidiu nesta sexta-feira manter a proibição sobre os produtos IP dos lotes de numeração final 1. A recomendação da agência é que ninguém utilize os itens suspensos e mantenha os produtos lacrados ou bem fechados em local seco e ventilado. A empresa participou de reuniões com técnicos da Anvisa nesta semana e reconheceu que as falhas apontadas pela fiscalização da Anvisa precisam ser corrigidas. A empresa relatou aporte de investimentos e mais de 200 ações que estão sendo implantadas nas linhas de produção e controle. Em nota da Anvisa, o diretor-presidente Leandro Safatli destacou que a empresa tem buscado diálogo com a agência e que fica evidente a convergência de interesses entre o poder público e a empresa para promover os ajustes necessários e corrigir falhas. A decisão de proibir produtos IP dos lotes com final 1 começou com uma inspeção conjunta realizada pela Anvisa com a Vigilância Sanitária Municipal de Amparo, em São Paulo. 76 irregularidades foram encontradas, entre as quais problemas em etapas críticas de produção e a constatação de falhas nos sistemas de garantia de qualidade, produção e controle de qualidade. Agência Rádio Web de Brasília, Alan Barbosa.
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4: O governo do Brasil instituiu o Julho Neon como mês nacional da saúde bucal. A lei foi publicada nesta sexta-feira 15 no Diário Oficial da União e prevê campanhas de conscientização em todo o país durante o mês de julho para alertar a população sobre a importância da prevenção e dos cuidados com a saúde bucal. A medida reforça a Política Nacional de Fortalecimento da Assistência Odontológica no Sistema Único de Saúde, o SUS. Desde 2023, com a criação da Política Nacional da Saúde Bucal, o Programa Brasil Sorridente ampliou o acesso da população aos serviços odontológicos, com foco na prevenção, no tratamento especializado e na reabilitação. Entre as metas estão a ampliação da cobertura odontológica, a redução de casos de cárie e outras doenças bucais e a oferta de tratamentos como canal e próteses dentárias. Outro reforço ocorreu com a entrega de 400 unidades odontológicas móveis que ampliam o atendimento em áreas remotas e de difícil acesso, beneficiando cerca de 1.400.000 pessoas em municípios de todo o país. Da Agência Rádio Gov em Brasília, Claudimário Carvalho.
5: O Desenrola Fies renegociou em apenas um dia mais de R$1 bilhão. A iniciativa permite que dívidas do FIES, o Fundo de Financiamento Estudantil, em atraso, sejam negociadas para possibilitar a quitação dos débitos. Pode participar da iniciativa quem teve o contrato do FIES assinado até 2017. O Brasil está com 1 milhão de acordos em atraso, com saldo devedor alcançando R$83 bilhões. São Paulo é o estado com maior número de contratos atrasados, 264 mil, com saldo devedor de quase R$16 bilhões, seguido de Minas Gerais com 113 mil e saldo devedor em R$10 bilhões e Bahia com 85 mil contratos em atraso, com saldo devedor em R$6 bilhões. Quem está inadimplente há 5 anos e inscrito no Cade Único pode negociar o débito com desconto de até 99% do valor total consolidado, enquanto os demais estudantes inscritos no Cade Único podem quitar o débito com 92% de desconto. Já aqueles que não fazem parte do Cade Único terão desconto de até 77%. Os estudantes podem renegociar os débitos até 31 de dezembro pelos canais digitais do Banco do Brasil ou da Caixa Econômica Federal. Com supervisão de Roberta Lopes, da Rádio Nacional em Brasília, Vitor Mendes.
6: Na região norte do Brasil, para este sábado, o destaque vai para a presença de nebulosidade, acompanhada de pancadas de chuva e trovoadas isoladas em boa parte da região, mas com destaque para os estados de Roraima, Rondônia, região de Manaus, de Santarém e também de Belém. Já no domingo, a previsão é de persistência das condições meteorológicas do sábado, portanto, não ocorrendo alterações significativas. Para este final de semana, a temperatura mínima deverá ser de 19 graus, já a máxima deve ser de 34 graus e a umidade relativa mínima deverá ficar na casa dos 40%. Já na região nordeste do Brasil, neste sábado e domingo, as condições meteorológicas são bem semelhantes. O destaque ficará por conta da chuva mais localizada na faixa litorânea dos estados do Maranhão, Piauí, Ceará, Rio Grande do Norte e de Pernambuco. Essa chuva não ficará restrita apenas ao litoral, podendo avançar até o interior desses estados. Para este final de semana, a temperatura mínima deverá ser de 16 graus, já a máxima deve ficar na casa dos 34 graus e a umidade relativa mínima deverá ser de 35%. Na região centro-oeste do Brasil, neste sábado, o destaque vai para a previsão de pancadas de chuva e trovoadas isoladas no estado do Mato Grosso do Sul, principalmente nas regiões de Campo Grande e de Dourados, além das partes mais a oeste e sul do estado do Mato Grosso. Para o domingo, as condições de sábado ainda deverão persistir com pancadas de chuva e trovoadas isoladas no Mato Grosso, nas regiões de Cuiabá e de Rondonópolis. Para este final de semana, a temperatura mínima deverá ser de 12 graus, já a máxima deve ficar na casa dos 34 graus e a umidade relativa mínima deverá ser de 30%. Na região sudeste do Brasil, neste sábado, o destaque vai para a previsão de pancadas de chuva e trovoadas isoladas no estado de São Paulo, sobretudo nas regiões de São Paulo capital e região metropolitana, na região de Bauru e Vale do Ribeira, além da zona da Mata Mineira na região de Juiz de Fora. Para o domingo, as condições de sábado ainda deverão persistir, mas com aumento na intensidade das pancadas de chuva com trovoadas isoladas no oeste paulista, Vale do Paraíba, sul de Minas, sul fluminense e região da Costa Verde do estado do Rio de Janeiro. Para este final de semana, a temperatura mínima deverá ser de 8 graus, já a máxima deve ficar na casa dos 32 graus e a umidade relativa mínima deverá ser de 30%. Na região sul do Brasil, neste sábado e domingo, as condições meteorológicas são bem semelhantes, mas com um aumento da intensidade das chuvas no domingo. O destaque vai para a previsão de pancadas de chuva e trovoadas isoladas no Paraná, principalmente nas regiões central e norte do estado. Para este final de semana, a temperatura mínima deverá ser de 7 graus, já a máxima deverá ficar na casa dos 26 graus e a umidade relativa mínima deverá ser de 30%. Wendel Fialho, do IMET, para o Assunto Federal.
7: A Polícia Federal apontou em relatório enviado ao Supremo Tribunal Federal que o ex-governador do Rio de Janeiro, Cláudio Castro, do PL, atuou de forma decisiva para proteger e favorecer os interesses do grupo Refit do empresário Ricardo Magro. Ambos foram alvos nesta sexta-feira da Operação Sem Refino da Polícia Federal, que investiga fraudes bilionárias, lavagem de dinheiro e corrupção no conglomerado do setor de combustíveis, suspeito de utilizar estruturas societárias e financeiras para ocultar patrimônio, dissimular bens e evadir divisas ao exterior. A Polícia Federal cumpriu o mandado de busca e apreensão na residência de Castro, na Barra da Tijuca, zona sudoeste do Rio. Segundo seu advogado, Carlo Luccioni, Castro foi surpreendido pela operação.
8: Doutor, vocês ficaram surpresos com essa ação?
9: Ah, isso foi uma surpresa, né? Não se esperava essa busca e apreensão.
7: A defesa ainda disse que não teve acesso ao conteúdo do mandado e que um celular e um iPad de Castro foram apreendidos. A decisão judicial que embasou a operação desta sexta diz que houve cooptação integral do Estado do Rio de Janeiro para atender a interesses privados. Cláudio Castro renunciou ao cargo de governador do Rio de Janeiro em março, um dia antes do Tribunal Superior Eleitoral retomar o julgamento que resultou na declaração de inelegibilidade por abuso de poder político e econômico nas eleições de 2022. Agência Rádio Web, produção e reportagem, Breno Zonta.
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11: Uma plataforma de locação de imóveis foi condenada a indenizar uma cliente que se hospedou em um quarto de hotel em condições precárias. Segundo o processo, a mulher tinha reservado a hospedagem por meio do aplicativo, num estabelecimento em Pouso Alegre, no sul de Minas. Ela precisava passar uma noite antes da realização de um concurso público na cidade. Mas, ao chegar ao local, encontrou as instalações em situação bem diferente das fotos do anúncio. De acordo com a consumidora, entre as irregularidades encontradas no imóvel, havia água suja nas torneiras, banheiro sem higienização, manchas aparentes de sangue nas paredes, ar-condicionado improvisado, colchões sujos e deteriorados e fezes de pássaros na janela. A cliente reclamou com a plataforma, mas não obteve resposta. Para não comprometer o concurso, decidiu ficar no quarto. Ela ajuizou a ação pedindo ressarcimento em dobro do valor pago e compensação por danos morais. A empresa afirmou que atua apenas como intermediária entre proprietários dos imóveis e hóspedes e que não foi responsável pelas condições encontradas no local. O juízo da comarca de Sabará, na Grande Belo Horizonte, condenou a plataforma a indenizar a cliente em R$10 mil por danos morais. A empresa recorreu. Em segunda instância, a Justiça Mineira manteve a condenação e ajustou a indenização para R$5 mil. A turma julgadora ajustou o valor seguindo o princípio da proporcionalidade em ações semelhantes. A relatora do caso, desembargadora Mônica Libânio, destacou que, como intermediadora, a plataforma integra a cadeia de fornecimento do serviço e deve responder pelas falhas. Do Tribunal de Justiça de Minas Gerais, repórter Fabrício Veloso.
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1: A
17: bola rola pelo Campeonato Brasileiro, a 16ª rodada neste fim de semana, abrindo com Atlético Mineiro e Mirassol na Arena MRV às 18h30 da noite de sábado. O Internacional recebe o Vasco no estádio Beira-Rio no mesmo horário e mais tarde no Maracanã, Fluminense e São Paulo se enfrentam. O detalhe dessa partida é a apresentação do atacante Hulk, que vai ser no estádio momentos antes da bola rolar. O domingo promete fortes emoções. 16h a bola vai rolar para Botafogo e Corinthians no estádio Nilton Santos. O alvinegro carioca, depois da eliminação na Copa do Brasil, vai pegar uma missão complicada até para fugir da zona do rebaixamento, já que uma derrota pode fazer com que o Botafogo entre no Z4. Mas o Corinthians não tem nada com isso, está classificado para a próxima fase da Copa do Brasil. O técnico Fernando Diniz, feliz com o desempenho no último jogo do atacante Yuri Alberto, ele falou sobre a importância deste jogador e a conexão dele com o time.
18: É muito bom para o centroavante. Para todo mundo é bom marcar, mas para o centroavante é melhor ainda. Mas independente disso, ele sempre ajuda, ele é sempre muito útil e é importante para o nosso time. E da minha parte, acho que teve uma conexão muito forte com os jogadores, uma empatia muito grande.
17: Ainda no domingo, o Grêmio visita o Bahia na Arena Fonte Nova. Tem Bragantino e Vitória no Cícero de Souza Marques, Atlético Paranaense e Flamengo na Arena da Baixada e também Chapecoense e Remo na Arena Condá, jogo inclusive dos dois times classificados na Copa do Brasil. Agência Rádio Web com informações do Campeonato Brasileiro, Daniela Esperon.
3: Olá, este é o Giro de Notícias, eu sou o Alan Barbosa e você acompanha os destaques do momento. O cachorro conhecido como o mais velho do mundo morreu nesta sexta-feira. O cão de 30 anos era da raça Spaniel francês. Lazare, como era chamado, viveu quase toda a vida com a mesma tutora, até que ela faleceu e foi encaminhado para um abrigo de animais. Por conta da idade avançada, o cachorro já não ouvia nem enxergava e passava quase o dia todo dormindo. Uma menina moradora de Brasília foi atacada por uma onça quando fazia uma trilha na Chapada dos Veadeiros, em Alto Paraíso, Goiás. A garota de 8 anos e a família dela estavam acompanhados por um guia da reserva particular. A onça saltou repentinamente sobre a criança e foi salva pelo pai, que entrou em luta corporal com o animal. A onça fugiu após o guia jogar a mochila contra ela. A menina perdeu parte da pele do rosto e passou por uma cirurgia nesta sexta-feira no Hospital Regional da Asa Norte, em Brasília. A Polícia Federal apreendeu o celular e o tablet do ex-governador do Rio de Janeiro durante a Operação Sem Refino, deflagrada nesta sexta-feira. Cláudio Castro estava em casa com mulher e filhos, em um condomínio de luxo na Barra da Tijuca. Ele é um dos investigados na apuração sobre um esquema de fraudes fiscais pela Refit, a antiga refinaria de Manguinhos. 5 italianos morreram quando faziam um mergulho nas Ilhas Maldivas, em um local que atrai mergulhadores de todo o mundo. Os homens exploravam uma caverna a cerca de 50 quilômetros de profundidade. Apenas um corpo havia sido resgatado até a tarde desta sexta-feira, no acidente que é considerado o mais grave ocorrido nas Maldivas. 4 jogos acontecem neste sábado pela 16ª rodada do Campeonato Brasileiro. Na Arena MRV, o Atlético Mineiro recebe o Mirassol às 18h30. No mesmo horário, tem Internacional e Vasco da Gama no Beira-Rio. Às 19h, no Maracanã, tem encontro de tricolores, Fluminense e São Paulo. O último jogo deste sábado acontece às 21h da noite, na Arena Barueri, com Palmeiras recebendo o Cruzeiro. O Giro de Notícias é uma produção da Agência Rádio Web. Texto e apresentação Alan Barbosa, edição Sibelius Toledo.
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0: Olá, bom dia, ótima manhã pra você, 8 horas e 43 minutos, 8 e 43, sabadão, 16 de maio. Estamos chegando no seu rádio, sucesso, informação pra você, você já estava conferindo por aqui informações, as primeiras desta manhã de sábado. Daqui a pouquinho tem pra você a sua previsão astral com a Cris Marques, também notícias do esporte, o Bruno Mendes, o Tony Silva e a Daniela Esperon, trazendo notícias do futebol pra gente. Bola vai rolar nesse final de semana hoje, jogo do Galo, 6:30, horário bom, hein? Pra você sair daqui aí por volta aí das 14h, chegar lá nas proximidades da Arena MRV, é fácil acesso e claro, com uma vitória do Galão da Massa hoje logo mais contra o Mirassol e o Cruzeiro também amanhã contra o Palmeiras, partir pra cima lá em São Paulo, acho que vai ser no Allianz o jogo, né? Daqui a pouquinho o Tony Silva confirma pra gente. Notícias da cidade, patrimônio mundial, muita coisa acontecendo e claro, você acompanha aqui com a gente também no Instagram, arroba Central Província e no portal centralprovincia.com. Hoje é dia do faxineiro, dia do gari, parabéns a todos os nossos garis, sem vocês a cidade não anda. Dia do primeiro núcleo de colonização dirigida em Nova Friburgo, no Rio, por alemães convidados por Dom João VI em 1818, dia também histórico. Vamos ouvir aqui a nossa vice-prefeita Regina Braga, acabou de nos enviar, não é? Uma saudação aos nossos garis aqui da cidade Patrimônio Mundial.
1: Pessoal, hoje o dia é muito, muito especial. Eu estou aqui com o Cauã, esse amigo querido. E hoje nós estamos celebrando o Dia Nacional do Gari. Gente, como não reconhecer, como não agradecer a esse trabalho tão essencial na nossa Ouro Preto. Obrigada a todos os nossos garis por manter nossa Ouro Preto limpa, linda e por cuidarem, sobretudo, de saúde pública. Então, um abraço muito especial e mais uma vez, parabéns aos nossos garis e obrigada por esse trabalho fantástico.
0: Um abraço para vocês. E ontem mesmo, né, estavam lá organizando, arrumando, deixando a rua limpinha, tá linda a rua, tá dando até para tirar aquelas fotos, as selfies agora, vão ficar mais bonitas. Parabéns, hein? Claro, como a nossa vice-prefeita falou, questão também da saúde aqui na cidade, né? Parabéns para vocês. Sempre que puder, né, que você puder, eu ofereço uma água, um cafezinho, é importante, ok? Bom demais, sucesso, informações no seu rádio, vários lançamentos nessa manhã, várias notícias importantes também. A gente estava ouvindo agora há pouco um esporte sobre a campanha do agasalho que está chegando, né? O frio está chegando, o inverno chegando, e você pode doar, contribua com a campanha da Associação Dom Barroso. Doe um cobertor ou manta e aqueça mais vidas. Aquecer quem mais precisa nesse inverno. Se você não tem uma manta ou cobertor para doar, pode ajudar com R$ 24,90 via Pix e a arrecadação será revertida na compra dos mesmos. Você pode doar na Rua Presidente João Goulart, 1285, aí no Taquaral, e as doações até o dia 20 de junho. A chave Pix é 319-7141-3185. 8h47, daqui a pouco também tem Zé Bonito. A dona Mercedes já está aguardando lá o Zé Bonito, Letiz do Geraldão. Também a reclamação do dia com Chico da Tiana, o Marco Luque. A gente dar boas risadas, exercitar os músculos do rosto, a gente fica mais bonito, ok? Se você deixa de comer açúcar e exercita o rosto, você fica mais bonito. Faz o teste aí. 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A Câmara de Ouro Preto também informando a audiência pública para debater sobre saúde mental, juventude e saúde mental, dia 20, na quarta-feira, 18 horas, no plenário da Câmara.

0: os táxis aí que estão também estacionados, acompanhando a 98.7. Um bom dia para vocês. Mais informações importantes na nossa programação. Vamos ter daqui a pouco, né? A Feira Saberes e Sabores de São Bartolomeu acontecendo hoje lá no distrito mais doce de Ouro Preto. O nosso charmoso distrito recebe hoje a Feira Saberes e Fazeres. Saberes e Sabores de São Bartolomeu. O nome é parecido aqui com a nossa feira aqui do cinema. Hoje, das 10 às 17 horas, na Rua do Carmo, a principal do vilarejo, com entrada gratuita. A iniciativa é da Associação dos Doceiros e Agricultores Familiares de São Bartolomeu, a ADAF, em parceria com comércios e artistas locais. O evento reúne associados da ADAF e outros produtores locais em uma mostra de arte, artesanato e gastronomia, com destaque para doces, cafés especiais, cachaças, brechó, bordado, patchwork em tecido, o tricô, o crochê e comidas típicas. A feira valoriza o saber fazer tradicional e a cultura do distrito, conhecido como um doce pedaço de Ouro Preto. Dá água na boca! Onde a feitura artesanal dos doces é reconhecida como patrimônio imaterial de Ouro Preto desde 2021. Participe em apoio da Província Social. A nossa vice-prefeita Regina Braga volta agora para falar para a gente que vamos ter atividades aí no Parque das Andorinhas esse final de semana. Vai ser gostoso, hein? Alô, Regina!
1: Mais uma vez estamos aqui no nosso Parque Natural Municipal das Andorinhas. E mais uma vez para fazer um convite muito especial para você, para sua família, para os seus amigos. Acontece agora no próximo final de semana, sábado e domingo, né, nos dias aí 16 e 17 de maio, mais uma edição da ATM, que é a abertura da temporada de montanhismo na nossa Ouro Preto. Eu já quero aqui agradecer o empenho da nossa Prefeitura Municipal, através da nossa Secretaria de Meio Ambiente, também da nossa grande parceira aqui no parque, que é a Fundação Gorsex, e a parceria essencial e fundamental da CIMI, que é a Sociedade Inconfidente de Montanhismo e Escalada. Sim, muito obrigada mais uma vez por essa parceria. E a gente já começa o sábado com uma palestra fantástica, contando a história do montanhismo aqui em Ouro Preto, uma palestra realizada pelo nosso, meu amigo querido, nosso amigo, grande parceiro, o Gustavo Ataíde. Obrigada, viu, Gustavo, por mais esse ano de parceria. E teremos aí, no final de semana, várias oficinas com trekking, escalada, boulder, corridas, enfim, muita coisa bacana, gente. E também, esse ano, nós estamos contando aí, a grande novidade desse ano é a produção do Holofote Cultural, com apoio Master da Vale, com recursos da Lei Rouanet. Então, a gente vai ter também música, teatro, várias atividades, inclusive para crianças, oficinas. Então, está muito bacana essa edição. Venham todos, venham curtir, vai ser um final de semana muito fantástico. Eu não posso deixar de agradecer também toda a equipe aqui do nosso Parque Natural Municipal das Andorinhas, que está sempre nos acolhendo de forma brilhante, viu? Então, estão todos convidados.
0: Ok, Regina, um abraço para você. Vamos estar lá sim, viu? 8h52 na província. Bom dia! Começamos sempre a nossa manhã com a palavra do Padre Ezequiel Dalpozo.
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0: vida. Eu quero sempre te lembrar que você pode acessar as nossas redes sociais. Lá você fica sabendo dos programas de TV, aonde a gente aparece, os programas que a gente faz, as canções que a gente tem e muitas outras palavras de sentido, como essas aqui que eu digo aqui nessa rádio. Veja que eu falei já sobre cansaço, mas é importante falar por que a gente cansa e se esgota. Muitas pessoas ficam cansadas, se sentem inúteis, trabalharam muito, não chegaram aos objetivos, parece que nada valeu a pena. O que fazer diante desses esgotamentos que deixam a pessoa até doente? Como hoje se fala de síndrome de burnout. Uma das causas, e é importante ver que essa é uma causa primordial, é eu me desligo com a minha fonte de energia interior. Ou seja, vivo em função de tarefas. Eu tenho que fazer, muita coisa, dar conta de tudo e esqueço de mim. Esqueço do meu interior, esqueço da minha fonte interior. Então, o que me enche de vida? Eu já disse aqui em algum momento que a fonte que alimenta a nossa vida é Deus, é o Espírito Santo, é Jesus, é aquilo que nós recebemos dos nossos pais, dos nossos avós, aquilo que nós temos como mais essencial. Veja que a tua vida e a minha vida passam pela ligação com essa fonte interior, que é, de alguma forma, uma fonte divina, porque Deus se manifesta naquilo que nós recebemos, na herança que nós recebemos. O cansaço que muitos têm é o momento que a pessoa não está conectada consigo mesmo. Ou seja, ela está se alimentando de fontes turbulentas, porque deixam a pessoa ansiosa, deixam a pessoa sem energia. A pessoa está sempre se autoavaliando, parece que ela precisa sempre dar conta daquilo que os outros dizem, da opinião alheia, ou é do chefe, ou é do esposo, ou é da esposa, ou é do padre, enfim, sei lá. O fato é que a pessoa fica se avaliando, parece que tem um professor sempre dando prova para ela. E a vida não é assim. Nós temos que viver a vida com mais leveza, com mais amor. E o Espírito Santo de Deus é uma raiz firme. É como que aquele que faz com que a chuva caia sobre a nossa árvore. Precisamos de raízes firmes. E uma árvore separada da raiz, ela morre. E nós também, separados da raiz, morremos. Por isso, veja qual é a tua fonte interior, o que te liga a Deus, o que te liga à herança daquilo que os teus pais te deixaram, aquilo que os teus avós, aquilo que as pessoas que te amam e te amaram te deram como força para viver. Pensemos nisso. O Deus de amor, o Deus da paz, te abençoe e te guarde, te dê sempre força para caminhar e te faça uma pessoa muito feliz, que é isso que Deus quer. Em nome do Pai, do Filho e do Espírito Santo. Amém. Um abraço e até amanhã.
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2: Amém, a sua bênção, Padre Ezequiel, um bom dia para o senhor. 8 horas 58 minutos na província, nesse sábado 16 de maio. Secretário de Saúde, Leandro Moreira, tem um recado importante. Época de frio chegando, né? Aumentam os números de doenças respiratórias, né? E ele dá o recado, em especial para você não esquecer de lavar as mãos.
3: A temperatura caiu, mais o inverno chegando. Aumento do número de pessoas consultando por quadros gripais. Então temos que ficar atento a alguns cuidados básicos que nos ajudam muito em relação à proteção e evitar a contaminação aí com o vírus da gripe, o vírus do Covid e os demais que têm esse potencial de nos trazer as complicações respiratórias do inverno. Então, um dos principais cuidados está na lavagem das mãos. E a lavagem das mãos no qual vamos ter um cuidado de uma higienização completa da mão. É necessário umedecer nossas mãos, o sabão para contribuir para o processo de lavagem, e uma importância muito grande é garantir a lavagem de toda a nossa mão. Então, da palma da mão, entre os nossos dedos, por cima e por baixo deles, a região de punho, e após se ensaboar toda a região das nossas mãos, vamos fazer o enxágue para logo em seguida secar as nossas mãos. A higienização das mãos contribui muito para evitar a transmissão dos vírus, mas podemos associar outras estratégias, dentre elas até o mesmo uso de máscara se sintomas quando a gente vai para locais de maior aglomeração. A máscara não é obrigatória, mas também não é proibida. E detalhe importantíssimo, um grande aliado para as doenças respiratórias no inverno é a vacinação. Temos no nosso município disponível a vacinação de gripe e a vacinação de Covid. Aproveite o momento e atualize o seu cartão vacinal o quanto antes.
2: Muito bem, recado do nosso secretário de saúde, Leandro Moreira, lavar as mãos, higienizar os ambientes, né? Aqui, por exemplo, a gente chega já álcool para todos os lados. 9 em ponto, Cris Marques, daqui a pouquinho vai trazer a sua previsão astral e quem chega agora é a Márcia Fernandes. Márcia, chegamos ao dia 16.
4: Chegamos ao dia 16. Meditação eleva nosso espírito. Que é bom para todos os signos. Desacelere para cuidar mais de si mesmo. Caprichar na alimentação, na atenção à saúde ou colocar o sono em dia podem fazer a diferença. Escute mais seu corpo, sintonizando-se com a lua nova em touro. Faça um escaldapés com camomila para relaxar. Na numerologia temos o 4, que traz força de vontade. Amém. A cor de hoje é amarela, o aroma rosas. O anjo é o Ieyaleu, Deus que ouve as gerações. Horário bom 19:20, o salmo é 6, a pedra é granada, o banho é lavanda. Hoje é do gari, hoje é dia de São João Nepomuceno. Hoje é comemoração aos querubins. Prepare um doce dedicado a eles, você trará para seu ambiente mais doçura. Número da sorte 9. Coloque em casa imagens de querubins. Decreto: eu sou os resultados da minha meditação. Meditar, meditar, meditar.
2: É isso aí, Márcia. Meditar sempre. 9:01 na província, sabadão 16 de maio. Bom dia! 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
0: Show da manhã no seu rádio aqui na nossa província. A gente vai começar com essa, tá bombando demais. Eduardo Costa, Imagina Eu.

0: Eduardo Costa, começando bem demais a nossa manhã com o lançamento Imagina Eu. 9,5 na província, 21 graus agora na cidade de Patrimônio, possibilidade de chuva 10%, umidade 83% e ventos de 5 quilômetros. Cris Marques, 9,5, bom dia.
1: Olá pessoal, tô por aqui já trazendo as previsões astrais para você. Hoje, sabadão, 16 de maio de 2026, hoje é o Dia Internacional da Luz. Seguimos na 20ª semana do ano e na fase da lua nova, momento de recomeços e novas intenções.
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1: Hoje os parabéns vão para o ator Thierry Figueira e para a cantora gospel Ana Paula Valadão. Parabéns para eles e também para você que está de aniversário hoje.
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1: Quem nasce no dia 16 de maio é de touro, com influência de Sagitário. São pessoas intuitivas, curiosas e muito estudiosas também. Gostam de aprender de tudo um pouco e têm facilidade para se adaptar em situações. São instáveis, mas ao mesmo tempo livres e cheias de energia para realizar várias tarefas. Esses são os nascidos no dia de hoje. Então eu vou abrindo as previsões, desejando a você um ótimo sabadão, bom final de semana. Olá, Áries, de 21 de março a 20 de abril. Áries, o foco agora são as relações. Parcerias e amizades ganham força e podem ajudar você a realizar sonhos importantes. Vida pessoal também favorecida. Número de sorte 14, a cor é branco, Áries. Olá, Touro, de 21 de abril a 20 de maio. Touro, o dia pode trazer cansaço e insatisfação financeira, mas mantenha calma, não se desespere. No amor, o seu magnetismo estará em alta durante todo o dia, então aproveite essa fase. Número de sorte 8 e a cor é verde.
2: Gêmeos.
1: Olá, Gêmeos, 21 de maio a 20 de junho. Gêmeos, o apoio da família será essencial hoje. Boa sintonia com os amigos e no amor, o diálogo será a chave de tudo hoje. Número de sorte 34 e a cor é amarelo, viu, Gêmeos? Já já eu volto com Câncer, Leão e Virgem e é rapidinho, hein? Não saia daí.
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4: 16 de maio, 2021, ocorrem as eleições para a Convenção Constitucional no Chile, cujo objetivo será redigir uma nova constituição para o país. 2011, STS, lançado no Centro Espacial John Kennedy, no 25º e último voo do ônibus espacial Endeavour. 2003, no Marrocos, 33 civis são mortos e mais de 100 pessoas ficam feridas nos ataques terroristas de Casablanca.
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6: Um jogo muito esperado, mas que só vai acontecer no sábado, dia 23, às 9 da noite, no Maracanã. O duelo entre Flamengo e Palmeiras, as duas equipes que dividem as primeiras posições no Campeonato Brasileiro da Série A. É, mas o Flamengo anunciou que as entradas acabaram na noite desta sexta-feira, mais de uma semana antes desse confronto super esperado. Os sócios puderam adquirir os ingressos de maneira exclusiva até amanhã de ontem, quando a carga foi liberada para o público geral. Os preços variam entre R$35 e R$700. Essa antecipação não é nada comum na comparação com a prática de vendas do Flamengo e se explica pela enorme rivalidade com o Alviverde ao longo da última década. Neste momento, o Palmeiras lidera o Campeonato Brasileiro da Série A com 34 pontos e o Flamengo é o segundo com 30.
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1: Olá pessoal, já tô por aqui, hein, com o Tititio no seu rádio, falando do Belinho, que rebateu rumores envolvendo a cantora Melody durante um show em São Paulo. Nas redes sociais, internautas passaram a afirmar que a artista usaria playback e que a irmã dela, Bella Angel, seria a verdadeira voz das apresentações. Durante o show, Belinho negou as acusações e explicou que Bella participa apenas fazendo a segunda voz nas músicas. Tá explicado então, não? No próximo bloco vou falar do Zé Felipe, é daqui a pouco.
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8: O Desenrola Fies renegociou em apenas um dia mais de R$1 bilhão. A iniciativa permite que dívidas do FIES, o Fundo de Financiamento Estudantil em Atraso, sejam negociadas para possibilitar a quitação dos débitos. Pode participar da iniciativa quem teve o contrato do FIES assinado até 2017. O Brasil está com 1 milhão de acordos em atraso, com saldo devedor alcançando R$83 bilhões. São Paulo é o estado com maior número de contratos atrasados, 264 mil, com saldo devedor de quase R$16 bilhões, seguido de Minas Gerais com 113 mil e saldo devedor em R$10 bilhões e Bahia com 85 mil contratos em atraso, com saldo devedor em R$6 bilhões. Quem está inadimplente há 5 anos e inscrito no Cade Único pode negociar o débito com desconto de até 99% do valor total consolidado, enquanto os demais estudantes inscritos no Cade Único podem quitar o débito com 92% de desconto. Já aqueles que não fazem parte do Cade Único terão desconto de até 77%. Os estudantes podem renegociar os débitos até 31 de dezembro pelos canais digitais do Banco do Brasil ou da Caixa Econômica Federal. Com supervisão de Roberta Lopes, da Rádio Nacional em Brasília, Vitor Mendes.
9: O fim de semana deve ser marcado por chuva e queda nas temperaturas em áreas do sul e do sudeste do país. A previsão indica mudança no tempo em estados como São Paulo, Paraná e Santa Catarina, além de Mato Grosso do Sul. Maria Clara Sasaki, especialista em meteorologia da Tempo OK, comenta.
10: Nós teremos novas áreas de instabilidade se formando entre Santa Catarina e o estado do Paraná, trazendo uma condição de chuva. E estas instabilidades avançam também para Mato Grosso do Sul e o estado de São Paulo. Então, essa elevação da temperatura aqui pelo sudeste do Brasil foi bem momentânea. Então, devemos ter uma nova queda de temperaturas que deixa essa condição aí de céu mais encoberto.
9: Na faixa leste de São Paulo, no Rio de Janeiro e no sul de Minas Gerais, o tempo deve ficar mais fechado, com chuva persistente e sensação de frio, principalmente na sexta-feira. Já no centro-oeste, a previsão é de chuva mais intensa apenas no sul de Mato Grosso do Sul. Em Goiás e no Distrito Federal, o tempo segue seco e quente, com máximas perto dos 29 graus. No norte e no nordeste, estados como Maranhão, Piauí, Ceará e Rio Grande do Norte ainda podem registrar chuva forte e transtornos pontuais por causa do solo encharcado. A especialista destaca também que o frio no sul perde intensidade em relação à semana passada e o risco de geada diminui.
10: Tem uma queda sim, com mínimas abaixo de 10 graus em vários municípios, mas o potencial de geadas desta vez é menor. Não temos condições para grandes áreas de geada. Se acontecer, será algo mais pontual, restrito às áreas mais altas das Serras Gaúcha e também da Serra Catarinense.
9: Entre o sul da Bahia e Paraíba, a chuva deve ocorrer de forma isolada e sem grandes acumulados. As temperaturas seguem elevadas, com máximas entre 29 e 30 graus ao longo do fim de semana. Agência Rádio Web, produção e reportagem, Cassie Balog.
11: Eleitores interessados podem contribuir a partir desta sexta-feira com o financiamento coletivo de campanhas de pré-candidatos às eleições gerais de outubro deste ano por meio das chamadas vaquinhas virtuais. Nesse tipo de arrecadação, apenas pessoas físicas podem contribuir, acessando plataformas digitais cadastradas previamente na Justiça Eleitoral. Caso o pré-candidato desista de concorrer, os valores devem ser devolvidos aos doadores. A doação por empresas ou por fontes estrangeiras é proibida. Pelas regras do Tribunal Superior Eleitoral, é permitido doar para campanhas até o limite de 10% da renda bruta anual declarada pelo eleitor à Receita Federal no ano anterior. Doações financeiras iguais ou superiores a R$ 1.064,10 devem ser feitas exclusivamente por transferências bancárias ou cheque cruzado e nominal. O Ministério Público Federal destaca que essa é apenas uma das formas de financiamento de campanha permitidas no país. A maior parte dos recursos vem do fundo partidário e do fundo eleitoral. Nas eleições municipais de 2024, por exemplo, as legendas arrecadaram mais de 13 bilhões de reais. Desse total, pouco mais de 11 bilhões foram provenientes dos dois fundos públicos. Já as doações de pessoas físicas, incluindo recursos dos próprios candidatos, totalizaram 2 bilhões de reais. Desse valor, apenas 8 milhões foram arrecadados em vaquinhas virtuais. Para o controle dos recursos, o TSE exige a abertura de contas bancárias específicas para o recebimento de doações. Quanto à prestação de contas, todas as arrecadações e despesas de campanha devem ser apresentadas à Justiça Eleitoral por partidos e candidatos. Os valores podem ser utilizados em despesas como produção de material gráfico, propaganda eleitoral, funcionamento de comitês de campanha, contratação de pessoal, entre outros. Suspeitas de irregularidade na arrecadação ou gastos de campanha podem ser denunciados ao Ministério Público Eleitoral, através do Ministério Público de cada cidade ou online diretamente pela Sala do Cidadão do Ministério Público Federal, disponível no portal do MPF. Da Rádio Nacional em Brasília, Daniela Longuinho.
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13: Eu!
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14: Eu também. Ô Zé Bonito, outro dia a polícia bateu aqui em casa.
13: Ué, Geraldão, por que tava fazendo festinha clandestina?
14: Não sou, não sou disso.
13: Uai, que foi então?
14: Os vizinhos aqui do lado falaram pra polícia que meus cachorros tava correndo atrás dos outros de moto.
13: Sério, Geraldão?
14: Não é que foi mesmo? Nem bicicletas meus cachorros têm, que dirá motoca. Tudo doido esse povo.
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15: Ó, oh, cerveja. É igual banho. Tem que tomar todo dia.
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12: 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Se queres, queres. Se não queres, diz.
18: Ah, mas é assim tanto, né? Forçasse.
0: Zé Bonito e Geraldão, daqui a pouquinho tem a nossa amiga Cris Barque de volta com mais previsões astrais para você nessa manhã de sábado. 9h17, a Saneouro informa a interrupção no abastecimento. Saneouro informa aos moradores do distrito de Antônio Pereira que suas equipes vão ao local neste sábado, dia 16 de maio, verificar o motivo da falta de água para fazer a devida correção e possibilitar a volta do abastecimento, informou a Saneouro.
1: Vamos que vamos, tô aqui de volta com mais um bloco das previsões astrais. Olá, Câncer, de 21 de junho a 21 de julho. Câncer, evite reclamações e foque no que você realmente quer construir para a sua vida. Atenção com ciúmes e possessividade no amor. Agora, se você está sozinha, se produza e vá à luta, hein? Número de sorte, 61 e a cor é amarelo. Olá, Leão. De 22 de julho e 22 de agosto, Leão, cuide mais da sua saúde e da autoestima. Encontros sociais podem surpreender você e o romance estará favorecido. Para você que tem uma relação já sólida, né? Para você que tá aí buscando um amor, também é hora de se produzir e ir à luta. Número de sorte 23 e a cor é verde.
19: Virgem.
1: Alô, Virgem. 23 de agosto e 22 de setembro, Virgem, evite imposições e escute mais a sua intuição. Aí tudo vai correr bem. O medo de se expressar pode atrapalhar no amor. Então, vá sem medo. Deixa acontecer, tá bom, Virgem? Número de sorte 58 e a cor é lilás. E já já eu volto, hein, com Libra, Escorpião e Sagitário. É o seu signo? Então, aguarde.
0: Aguarde que ela volta já já. Bom dia pra você, província.
19: Sucesso.
0: 9h19. Opa, 9h19. Confirmando pra você a hora certa nesse sabadão, 16 de maio.

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Mais um bloco das previsões astrais, hora de falar para Libra, 23 de setembro a 22 de outubro. Libra, família em destaque e você, claro, ajudando quem precisa como sempre. Um romance no trabalho pode ganhar força, hein? Número de sorte 18, a cor é bege, Libra. Escorpião. Alô, Escorpião, de 23 de outubro a 21 de novembro. Escorpião, criatividade em alta e boas oportunidades financeiras. No amor, novidades e emoção chegando. Se prepare, prepare o coração, Escorpião. Número de sorte 45 e a cor é laranja. Sagitário. Olá, Sagitário, de 22 de novembro a 21 de dezembro. Sagitário, o dia traz reflexões emocionais e mudanças na vida social. Convites e novidades podem surgir também, viu, Sagitário? Número de sorte 81 e a cor é creme. Já já os três últimos signos do zodíaco. É rapidinho, eu tô de volta.

Quem gostou, faz barulho pra nós. Tem uma música, nós é uma história. Mais uma canetada do Ferreira.

0: De demais, 9h33, sucesso, informação no seu rádio. Alô, Eduardo, daqui a pouquinho vamos tocar a sua música, aniversário da filhinha do Eduardo hoje. A gente vai tocar o Melim daqui a pouquinho na província. Antes tem as previsões astrais aqui com a Cris Marques.
1: Este é o último bloco das previsões astrais de hoje. Falo para Capricórnio, de 22 de dezembro a 20 de janeiro. Capricórnio, use a criatividade no trabalho e evite cobranças em casa. No amor, mais cuidado e carinho na relação a dois. Tem tudo para melhorar a vida a dois e, claro, a relação por um todo. Número de sorte 80 e a cor é roxo, Capricórnio. Olá, Aquário, de 21 de janeiro a 19 de fevereiro. Aquário, clima de festa e alegria em família, hein? Amizades fortalecidas e muita atração no ar. Então se prepare, porque o amor tá chegando pra você. Tá batendo na sua porta. Número de sorte 9, a cor é rosa. Peixes. Olá, Peixes, de 20 de fevereiro a 20 de março. Peixes, foco nas relações e mudanças importantes no campo profissional e pessoal também. É só saber esperar e não se desesperar, que tá chegando. Hora também de se libertar do que não soma nada em sua vida. Virando a página, viu, Peixes? Número de sorte 52 e a cor é azul. E assim encerramos mais um signo do dia. Obrigada pela sua companhia, um ótimo sábado, bom final de semana e até segunda-feira. Até lá.
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0: O Eduardo mandou uma mensagem aqui no nosso Zap 935.
5: Bom dia, galera da Rádio Província. Aqui é o Eduardo. E eu, é claro, tô ligadinho na rádio, que é líder em Ouro Preto. Bom dia, galera da Rádio Província. Aqui é o Eduardo, falando de Ouro Preto. Gostaria de pedir uma música para minha filha, Elisa, fazendo 9 anos. É Meu Abrigo, da banda Melim. Essa música representa muito a gente. Um grande abraço a todos. Filha, te amo.
0: Valeu, Eduardo. Um abraço para Elisa. Parabéns pelo aniversário nesse sabadão. 9h36, vamos ouvir a banda Melim. Daqui a pouquinho tem novela, esporte, notícia na província.

0: Vixe, alô, viu?
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0: Menos é mais na província. Brinda esse churrasquinho. Maiara e Maraíza, Nayara Azevedo, Fred e Fabrício, hoje à noite e Miúza e Melim. Um abraço aí pro nosso amigo Eduardo, tá ligado na 98.7. 9h48, hora das informações, Cris Marques. Começando com você e as novelas, A Nobreza do Amor.
1: Tô chegando no seu sabadão com as emoções da sua novela das seis, A Nobreza do Amor. Emoção e perigo no capítulo deste sábado, hein? Ali que Tonho continua abalados depois da briga, mas ele garante que vai esperar por ela. E em Batanga, Imani implora por perdão após ser vítima de uma armação. Mas Gendal toma uma decisão cruel e manda Dume executar o jovem. E ainda, Gendal propõe uma aliança com o pastor.

0: Dior, da novela Estúpido Cupido, e Tuco, da primeira versão da série A Grande Família, e o Tito Moreira França, da novela Roque Santeiro.
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2: O técnico Dorival Júnior, até que não passou muito tempo desempregado, ele vai assumir mais uma vez a equipe do São Paulo. E para chegar a uma definição financeira, também não demorou muito. A pedida inicial do técnico era perto do que ele recebia no Corinthians, 3 milhões de reais, enquanto o São Paulo ofereceu o que pagava a Hernán Crespo, 1 milhão e meio. O acordo foi fechado, ambas as partes decidiram acertar por 2 milhões de reais. Com 64 anos de idade, Dorival Júnior chega para sua terceira passagem pelo São Paulo. A primeira foi entre 2017 e 2018, com 40 jogos e 17 vitórias. A segunda passagem foi mais feliz, 25 vitórias em 54 jogos e o título da Copa do Brasil de 2023.
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4: Notícias para você, 9:50 na província. Novidades da semana aqui na nossa Ouro Preto com a Laira Ferreira.
5: E aí, Ouro Preto, vamos conferir quais foram as novidades nesta semana? Estão abertas as inscrições para a temporada de montanhismo de 2026. As atividades acontecerão nos dias 16 e 17 deste mês e integram a segunda edição do Andorinhas Cultural, reunindo atividades esportivas, culturais e de lazer em meio à natureza com participação gratuita. Os interessados devem realizar a inscrição previamente e o evento contará com acessibilidade, incluindo intérprete de Libras e monitoria para pessoas com deficiência. A programação completa e o link para a inscrição podem ser conferidos no site da Prefeitura ou através do QR Code que aparece aqui na tela. E entre os dias 19 e 24 deste mês, os distritos de Antônio Pereira e Glaura recebem o terceiro Festival de Cultura, que celebra as raízes ancestrais do samba. O evento reúne diversos shows, oficinas, palestras e cortejos. A programação tem início em Ouro Preto com o terceiro encontro Diálogos com as Culturas Populares no Museu Bollier. A participação é gratuita e para determinadas atividades é necessário realizar inscrições previamente. Mais detalhes sobre a programação completa e link para inscrição estão disponíveis nas redes sociais da Prefeitura de Ouro Preto. E em Rodrigo Silva, um novo cenário começa a tomar forma, com as obras de asfaltamento da Vila São Pedro. Na região, as obras seguem em andamento e já avançam por todas as ruas da localidade, levando melhorias concretas para mais mobilidade e o dia a dia da população. Os trabalhos incluem preparação de base, aplicação de asfalto, acabamento e compactação, processos que garantem mais resistência, durabilidade e melhores condições para o tráfego ao longo das vias. E por falar em melhorias, teve início nesta segunda-feira as obras de asfaltamento que liga o trecho de Santa Rita de Ouro Preto a Catas Altas da Noruega. Na fase inicial, estão sendo aplicados cerca de 600 metros de pavimentação. A ação reforça o compromisso da Prefeitura de Ouro Preto com a infraestrutura dos distritos, investindo em obras que transformam a rotina da população e levam mais desenvolvimento para as comunidades. E você já está sabendo que durante todo o mês de maio, o programa Tchau Tranqueira está realizando agendamento para retirada de resíduos volumosos aqui no bairro Água Limpa. Podem ser descartados objetos como móveis, colchões, geladeiras, eletrodomésticos e sucatas. A coleta acontece ao longo de todo o mês e os interessados devem fazer o agendamento via WhatsApp pelo número 31 99231 2295, de 8 horas da manhã às 5 horas da tarde, ou pelo formulário online disponível nas redes sociais da Prefeitura de Ouro Preto. E estes foram os destaques da semana. Semana que vem tem mais novidades. Continue aqui nas redes sociais da Prefeitura de Ouro Preto.
4: Muito bem, e por falar em Prefeitura de Ouro Preto, vamos ouvir o prefeito de Ouro Preto, Ângelo Osvaldo, fazendo aí a sua homenagem ao Dia dos Garis.
6: Não existe dia sem gari, não dá para pensar um dia sem gari. Por isso, hoje é o dia do gari, o dia para manifestarmos todos o nosso reconhecimento, o nosso agradecimento por esse trabalho dedicado, eficiente, competente, zeloso dos garis e das garis.

0: Preço agradece. Viva o Dario Ouro Pretano.
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2: Este é o Giro de Notícias. Eu sou Joyce Santos e você acompanha os destaques do momento.
3: O deputado federal cassado Eduardo Bolsonaro admitiu ter assinado um contrato que lhe concedia poderes de gestão financeira sobre o filme Dark Horse, produção sobre a trajetória do ex-presidente Jair Bolsonaro. A declaração contradiz uma versão apresentada pelo próprio parlamentar menos de 24 horas antes, quando afirmou ter apenas cedido seus direitos de imagem sem exercer funções de gestão no projeto. Segundo reportagem do The Intercept Brasil, documentos obtidos pela publicação apontam que Eduardo atuou como produtor executivo da obra ao lado do deputado Mário Frias, tendo atribuições relacionadas à administração financeira, captação de recursos, contato com investidores e decisões estratégicas de financiamento do longa. Uma operação conjunta das Forças Especiais dos Estados Unidos e das Forças Armadas da Nigéria matou Abu Bilal Al-Minouk, apontado como o segundo na linha do comando global do grupo terrorista Estado Islâmico. O anúncio foi feito na madrugada do sábado pelo presidente Donald Trump e confirmado pelo presidente da Nigéria, Bolamé Tinubu. Segundo Trump, a missão foi altamente complexa e atingiu um dos líderes terroristas mais ativos do mundo, que utilizava o continente africano como base operacional. O governo federal, através do Ministério da Fazenda, alertou para um golpe que utiliza um site falso do programa Desenrola 2.0 para cobrar taxas indevidas de usuários interessados em renegociar dívidas. Criminosos estariam simulando páginas oficiais para enganar vítimas e solicitar pagamentos irregulares, enquanto autoridades reforçam que o acesso ao programa deve ser feito apenas pelos canais oficiais do governo. Autoridades dos Estados Unidos investigam uma série de ataques hackers a sistemas que monitoram tanques de combustível em postos de gasolina e suspeitam do envolvimento do Irã. De acordo com informações da CNN Brasil, os invasores exploram sistemas desprotegidos por senha, conseguindo manipular leituras exibidas nos equipamentos, o que gerou preocupação com possíveis riscos à segurança e à infraestrutura energética do país. Apesar de não haver confirmação de danos físicos, especialistas alertam que esse tipo de invasão poderia ocultar vazamentos ou falhas operacionais.
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4: O Ministério Público de Minas Gerais ajuizou uma ação por improbidade administrativa contra a ex-presidente da APAE de Alto Rio Doce, na região do Campo das Vertentes, por supostas irregularidades na aplicação de recursos públicos destinados à entidade. Segundo o MPMG, a investigação apontou despesas consideradas irregulares durante a gestão interina da associação ao longo de 2025. Relatórios da Controladoria Geral do município identificaram indícios de fraude documental, incluindo a adulteração de extratos bancários para esconder saldos negativos e gastos fora do plano de trabalho. A apuração também encontrou transferências de dinheiro da APAE para a conta pessoal da ex-presidente, supostamente como reembolso, mas sem comprovação adequada. Parte dos recursos teria sido usada em despesas pessoais e pagamentos sem documentação fiscal. Ainda conforme o Ministério Público, houve transferências via Pix para o marido da investigada, sem comprovação de prestação de serviços à instituição. O órgão afirma que os repasses continuaram mesmo após a intervenção na entidade. O prejuízo apurado supera R$ 32 mil. Reais. Na ação, o MPMG pede ressarcimento integral do dano, multa civil, suspensão dos direitos políticos dos envolvidos e proibição de contratar com o poder público. Também foi solicitada uma indenização por dano moral coletivo. Do Ministério Público de Minas Gerais, para a agência Rádio Web, Vinícius Araújo.
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8: Agora, as rapidinhas do Hora Extra, com Zé Bonito.
9: Eu.
8: E Geraldão.
10: Eu também. Ô, Zezinho.
9: Fala, Geraldão.
10: Ô, conta aquela piadinha lá do seu amigo que a mulher dele fez ele jogar as pingas dele tudo fora.
9: Ah, do Serjão Doidão?
10: Acho que é esse mesmo.
9: Foi assim, ó, que ele tinha na casa dele duas garrafas de cachaça, da boa. Mas a mulher dele obrigou ele a jogar as garrafas fora. Daí ele contou pra mim que ele pegou a primeira garrafa, bebeu o copo, jogou o resto da pia. Ele pegou a segunda garrafa, bebeu outro copo e jogou o resto da pia. Pegou a terceira garrafa, bebeu o resto e jogou o copo na pia. Ele pegou a quarta garrafa, bebeu na pia e jogou o resto no copo. Pegou o quinto copo, jogou a rolha na pia e bebeu a garrafa. Pegou a sexta pia, bebeu a garrafa e jogou o copo no resto. A sétima garrafa ele pegou no resto e bebeu a pia. Pegou no copo, bebeu o resto e jogou a pia na oitava garrafa. Jogou a nona pia no copo, pegou a garrafa e bebeu o resto. O décimo copo ele pegou a garrafa no resto e jogou na pia.
10: Sei não, mas eu acho que ele deve estar passando mar até hoje.
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12: É verdade.
8: Com Zé Bonito e Geraldão. Se queres, queres. Se não queres, diz.
13: Ah, mas é assim tanto, né? Forçasse.
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15: Tudo certo com você? Vem comigo, tem mais Tititi chegando. Olha só que movimento na internet, hein? No último sábado, o cantor Zé Felipe disse durante um show que a ex teria bloqueado ele nas redes sociais. Bastou isso para a galera resgatar um vídeo antigo da cantora Ana Castela, onde ela comenta que costuma bloquear pessoas quando se incomoda. A coincidência viralizou e virou assuntos nas redes. E já já tem informações da Virgínia Fonseca e do Vini Júnior.
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16: 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Virgínia Fonseca e Vini Júnior terminaram o namoro, né? Pois é, terminaram o namoro. Agora 10:01 na província. Música e informação no seu rádio. Daqui a pouquinho tem mais novela, esportes e notícias pra você. 10:02, bom dia. 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

0: Matheus e Cauã, Simone Mendes é lançamento pra você. Meu Silêncio, a gente ouviu também Two Brothers on the Dance Floor Dreams. 10 e 9 na província, hora certa, Posto Ouro Preto, aí ao lado da Cooper Ouro.
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1: Bom dia pra você, província, 10h14.
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5: Cada um esteja pronto para ouvir, mas demore para falar e ficar com raiva, porque a raiva humana não produz o que Deus aprova. Tiago 1:19-20. Nosso Criador é sábio. Ele nos criou com dois ouvidos e uma boca. Isto parece não ter muita importância, mas é profundo. Eu quero entender que Deus espera que sua criatura ouça mais e fale menos. O apóstolo Tiago lembra isto também na sua carta. O ser humano deve estar pronto a ouvir e demorar a falar. Ele relaciona muito falar ao ficar com raiva. A raiva e o ódio são demonstrados e transmitidos por meio de palavras que não raras vezes levam à violência física e morte. Segundo o apóstolo, a raiva vai contra aquilo que Deus espera de nós, pois ela não ajuda a melhorar a vida de quem a sente e a alimenta e prejudica aqueles a quem ela é dirigida. Ela leva a crises nervosas e faz sofrer. O desejo de Deus é que ninguém sofra humilhação e raiva, mas que todos possam se alegrar na vida. Apesar disso, sempre estamos sujeitos a situações que geram raiva. E como podemos dominar esse sentimento? Ouvindo aquilo que Deus quer falar, por meio da sua palavra, ouvindo e respeitando a opinião do outro. Pois é, quando ouvimos, geralmente terminamos em diálogo. Não existe nada melhor para aliviar situações de raiva do que uma boa conversa. E quando estamos abertos a isto, produzimos frutos que agradam ao nosso sábio Criador.

0: Operação contra o crime organizado apreendeu mais de 2 toneladas de drogas nos primeiros 4 dias de atuação em todo o país. Coordenada pela Secretaria Nacional de Segurança Pública, a ofensiva começou no dia 11 de maio e segue até agosto, com ações integradas entre forças estaduais e federais. As apreensões ocorreram em diversos estados, com destaque para Mato Grosso do Sul, onde mais de 2 toneladas de maconha foram encontradas durante uma ação em Sidrolândia. A operação também recuperou um veículo furtado, usado no transporte da carga. No total, já foram apreendidos mais de 2.190 quilos de entorpecentes, além de armas, munições e veículos. As ações também alcançaram o combate a fraudes financeiras e crimes ambientais. Na Bahia, uma operação contra a lavagem de dinheiro bloqueou cerca de 103 milhões em ativos ligados à organização criminosa. Segundo o Ministério da Justiça, a ofensiva reforça a integração entre União e Estados no enfrentamento às facções criminosas, com foco em inteligência, monitoramento de fronteiras e repressão a crimes transfronteiriços. Da agência Rádio Gov em Brasília, Claudimário Carvalho.
1: Um laboratório foi condenado a pagar indenização por erro no resultado de exame de sangue de um recém-nascido, que levou o bebê à internação e à realização de procedimentos invasivos sem necessidade. A família da criança será indenizada por danos morais em R$16 mil. Segundo o relato dos pais, o laboratório diagnosticou níveis altos de bilirrubina, o que indicaria icterícia, problemas graves no fígado e risco de dano cerebral. Ao ser internado, no entanto, novo exame de sangue constatou níveis normais. Por conta do abalo emocional sofrido pelo erro no diagnóstico, os pais da criança ingressaram com a ação na justiça. Em primeira instância, a indenização ficou definida em R$4 mil para cada membro da família. As duas partes recorreram. O Laboratório de Análises Clínicas afirmou que atuou com boa fé e relatou que houve uma troca do kit de exame e argumentou ainda que não haveria prova de dano moral sofrido pelo recém-nascido e que o abalo não pode ser presumido. A decisão do Tribunal de Justiça de Minas Gerais reformou parcialmente a sentença da comarca de Muriaé, na Zona da Mata, e aumentou o valor da indenização. O magistrado relator do caso entendeu que a ausência de compreensão pelo recém-nascido não afasta a caracterização do dano moral, conforme entendimento do Superior Tribunal de Justiça. Do Tribunal de Justiça de Minas Gerais, Sandra Pedrosa.
2: Na série Curiosidades sobre as seleções da Copa do Mundo de 2026, o assunto deste episódio é a Bósnia. E uma das primeiras coisas que se nota é o nome do país, Bósnia e Herzegovina. Ele reflete a divisão geográfica do território em duas regiões principais. Bósnia é a parte norte e centro, enquanto Herzegovina é o sul. É um país fascinante, conhecido por sua rica mistura cultural entre Ocidente e Oriente. Uma história resiliente de paisagens montanhosas e deslumbrantes. Destaques incluem Sarajevo, que tem um dos primeiros sistemas de bondes elétricos da Europa, uma forte cultura de café e também uma faixa litorânea de apenas 20 quilômetros. E o que falar da culinária bósnia? Uma deliciosa mistura de influências. Entre os pratos mais famosos estão o cevap, que são pequenas salsichas de carne servidas com pão, e o burek, que é uma massa folhada recheada com carne ou com queijo. Agora, se você gosta de doce, a Bósnia é um excelente lugar. Os amantes vão adorar a variedade de sobremesas, com a tradicional baklava e também o turrafjá, que é uma maçã cozida recheada com nozes. Agora, se você é fã de café, vai adorar o café bósnio. Ele é preparado de maneira semelhante ao café turco, um pó fino e com água quente, mas servido em pequenas xícaras e com um cubinho de açúcar ou um doce típico dentro. O mais legal é que tomar café na Bósnia não é apenas sobre a bebida em si, mas sobre o ritual. Sente-se em um café à beira do rio e aproveite a experiência. Esse é o lema da Bósnia e do café, que é precioso por lá. A Bósnia está na Copa do Mundo de 2026 e vai estrear diante do Canadá em Toronto no dia 12 de junho. Agência Rádio Web com curiosidades da Copa do Mundo, Daniela Esperon.
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7: Bom dia pra você, manhã de sábado aqui na província, 10h22, sabadão 16 de maio. Sucesso de volta no nosso show da manhã com a música da Copa do Mundo, Shakira e Burna Boy, Dai.

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Novo sucesso de Daniel pra você, meu maior sucesso é você. Shakira e Burna Boy, a música da Copa Dai Dai. 10:30 na província. Daqui a pouco tem novelas, esportes e notícias nesse sábado 16 de maio.

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1: Essa é a Marvila, apaixonada, de 0 a 100 em menos de um segundo. Foto é sucesso da Marvila, que fez aniversário essa semana. Antes, Léo Santana, Corpão Violão. Faltando 20 para as 11 aqui na província, nesse sábado, dia 16 de maio. A agenda cultural desse final de semana tá ótima, né? Desse mês, na verdade, é o mês das bordadeiras, até o dia 23 deste mês. E também cinema na cidade, em Antônio Pereira, aconteceu ontem. E hoje também tem lá o sábado, a edição de sábado de hoje, né, do programa Cinema na Cidade, lá no distrito de Antônio Pereira. Tem também Andorinha Cultural, tá começando hoje, né, nossa vice-prefeita já fez o convite. Parque Natural Municipal das Andorinhas, recebendo o final de semana especial com a abertura da temporada de montanhismo, hoje e amanhã, lá no Parque das Andorinhas. E também, Dois Mineiros e Meio em Ouro Preto, comédia stand-up com Paulo Araújo, Steven Gaipo e Bruno Berg. Hoje, acontecendo na Casa da Ópera, Rua Brigadeiro Mosqueira, 104. Daqui a pouco tá chegando por aqui Cris Marques, trazendo mais novelas, esportes. Hoje a bola vai rolar. O Tony Silva, Bruno Mendes e a Dani vão trazer os detalhes. Hoje tem Mirassol e Atlético. Atlético e Mirassol na Arena MRV 6:30. E agora, João Guilherme Leonardo, esse alguém sou eu.

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0: Martin Garrix e Ed Sheeran, Repeat It. A gente ouviu também Kalema e Lauana Prado, Xedame, João Henrique, Leonardo e Se Alguém Sou Eu. 10h52. Cris Mark está na área com o coração acelerado. Vai devagar. Tranquilidade, muita calma, Cris.
1: Seguindo com as emoções da sua novela preferida, novela das sete, Coração Acelerado, é hoje, hein? Alana e Blake fazem pressão pra Larrozinho aceitar a grada Eduarda no grande festival. E Eduarda desabafa com Zuzu, enquanto Nayane continua mexida com os elogios de Gael. João Raul conversa com o Valmir sobre as atitudes de Nayane, aumentando ainda mais as desconfianças. E no fim do capítulo de hoje, Janete vê a Larrozinho ao lado de Alana. Será que vem confusão e ciúme por aí? Vamos ficar ligadinhos na novela das sete, Coração Acelerado. Daqui a pouquinho tem Três Graças. Fique comigo.
2: 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As principais informações esportivas. A nona rodada do Campeonato Brasileiro da Série B terá até clássico estadual. E ela vai começar neste sábado, às 16h, 2 jogos. No estádio 1º de maio, São Bernardo e América Mineiro. No Germano Krieger, Operário e Náutico. Às 18h30, na Serrinha, Goiás e Botafogo de Ribeirão Preto. E na Arena Pantanal, às 20h30 da noite, Cuiabá e Novo Horizontino. No domingo, 16h, tem Atletique e Juventude na Arena Sicredi. Às 18h, no Oba, Vila Nova e Avaí. 18h30, 2 jogos. No Castelão, o clássico, Ceará e Fortaleza. E no Heriberto Rilse, Criciúma e Atlético Goianiense. 20h30 da noite, na Ilha do Retiro, Sport e CRB. Complemento da rodada, na segunda-feira, 19h, Moisés Lucarelli, o duelo entre Ponte Preta e Londrina.
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4: Medicina, Direito, Engenharias, a lista de cursos superiores é grande e a responsabilidade na hora de escolher também. É preciso ficar atento sobre onde vai estudar. A instituição de ensino superior escolhida tem que ser reconhecida pelo Ministério da Educação. Caso contrário, o diploma não terá validade no mercado de trabalho. Além disso, é importante saber a nota do curso, que é dada pelo MEC. A pasta realiza ciclos de avaliações contínuos e examina quesitos como o desempenho dos estudantes, infraestrutura da instituição e formação dos professores. Cursos com notas baixas podem sofrer punições, reduzir turmas ou até fechar, caso continuem sendo mal avaliados. Saber a modalidade, se presencial ou não, também é necessário. Todas essas informações são públicas e devem estar nos sites das instituições de ensino. Os estudantes também podem realizar a consulta pelo EMEC. O sistema reúne informações sobre todas as graduações oficiais do país. Em caso de dúvidas ou problemas, procure a ouvidoria da faculdade ou a plataforma fala.br. Da agência Rádio Gov, em Brasília, Márcia Fernandes.
5: O presidente Luiz Inácio Lula da Silva anunciou nesta sexta-feira, 15, em Barretos, no interior de São Paulo, a ampliação da oferta de tratamento contra o câncer pelo Sistema Único de Saúde, o SUS. O pacote

0: Que prevê investimento de 2 bilhões e 200 milhões de reais e inclui 23 novos medicamentos oncológicos de alto custo, além do financiamento inédito de cirurgias robóticas oncológicas na rede pública e da ampliação do acesso à cirurgia de reconstrução mamária. Segundo o Ministério da Saúde, 112 mil pacientes devem ser beneficiados com o aumento de 35% da oferta dos fármacos na rede pública de saúde. Os novos tratamentos são voltados para 18 tipos de câncer, entre eles mama, pulmão, leucemia, ovário e estômago. Parte dos medicamentos vai ser comprada diretamente pelo Ministério e distribuída aos estados. Dependendo do tratamento, a economia para o paciente pode chegar a R$ 630 mil reais em comparação com a rede privada. Durante a agenda no Hospital de Amor, também foram anunciados recursos para a compra de até 80 aceleradores lineares para radioterapia, além de veículos para transporte de pacientes e ambulâncias do SAMU. O evento marcou ainda o anúncio da construção do novo Centro de Pesquisa Clínica e Cirúrgica Robótica do Hospital de Amor e do Instituto de Treinamento em Cirurgias Minimamente Invasivas. Da Agência Rádio Gov em Brasília, Claudimário Carvalho.
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3: Eu tô chegando, meus anjinhos. Fala, meus ouvintes anjinhos, que já estamos aqui com a Hora do Pilha. E mais um caos pra vocês. E esse aqui, carcula, é de um fazendeiro. Diz que o fazendeiro recebe um vendedor na fazenda dele. O fazendeiro manda ele entrar no escritório. De repente passa um menino de 8 anos correndo na frente do escritório. O fazendeiro olha pro menino e grita: ô, diploma, pede pra tua avó fazer café pra eu e o vendedor que tá aqui. O menino saiu correndo. O vendedor olhou pro fazendeiro estranho, achou estranho aquele nome, e pede pro fazendeiro: vem cá, senhor, esse aí é teu parente, que nome esquisito que tem esse piá. Aí o fazendeiro olhou pra ele e falou: pois é, esse aí é meu neto. A minha filha foi estudar em cidade grande e quando se formou voltou com ele. Por isso que eu chamo ele de diploma. Tá contente agora? Pode abandonar. Já tava pronto, formada já. E fica ligado que a Hora do Pilha volta daqui a pouquinho.

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1: Vamos que vamos, o Tititi vai seguindo, falando agora de mais um capítulo da disputa envolvendo Glória Pires e Orlando Moraes, que chamou atenção em Goiás. Segundo informações do Tribunal de Justiça, o casal aparece como réu em uma ação sobre uma fazenda em Anápolis, com alegação de invasão de terras e pedido até de indenização. A defesa afirma que eles já deixaram a sociedade em 2021 e o caso segue tramitando na justiça. No último bloco, vou falar do viúvo de Isabel Veloso, Lucas Borbas, daqui a pouquinho.
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2: Bom dia pra você, 11 em ponto na província, 11 horas, sabadão, 16 de maio de 2026, por aqui todo dia e toda hora. Daqui a pouco tem mais novela, esporte, notícia.
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0: com camisa 10, futeando. A gente ouviu esse também é Belo Horizonte, Gabi Melim, Duda Beach, aqui na província, 11 e 8, aqui no nosso show da manhã. 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Bom dia pra você, 11 e 8.
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1: Bom dia para você, província 11 e 12. 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
5: Graças, porém, a Deus, que em Cristo sempre nos conduz em triunfo. 2 Coríntios 2:14. De aparentes derrotas, Deus tira suas maiores vitórias. Muitas vezes o inimigo parece triunfar temporariamente e Deus assim permite. Depois então ele confunde toda a obra do inimigo, desfaz sua aparente vitória e, como diz a Escritura, transtorna o caminho dos ímpios. Assim ele nos leva a experimentar uma vitória muito maior do que se não tivesse permitido ao inimigo um aparente triunfo no início. A história dos três moços hebreus lançados na fornalha ardente é bastante conhecida e nos traz um exemplo de vitória aparente do inimigo. Parecia que os servos do Senhor, do Deus vivo, iam sofrer uma terrível derrota. Por certo, todos nós já estivemos em situações onde parecíamos derrotados e o inimigo se regozijava. Podemos imaginar a derrota completa que os três jovens pareciam estar sofrendo, lançados na fornalha com os inimigos observando para vê-los arder naquelas chamas. Porém, que grande pasmo ficaram estes ao vê-los passeando dentro do fogo. Nabucodonosor falou-lhes: sai e vinde. Nem um fio de cabelo estava queimado e nem havia cheiro de fogo em suas vestes, porque não há outro Deus que possa livrar como este. Essa aparente derrota resultou em extraordinária vitória. Suponhamos que aqueles três homens tivessem perdido a fé e a coragem e tivessem murmurado, dizendo: por que Deus não nos livra de irmos para a fornalha? Teriam sido queimados e Deus não teria sido glorificado. Se hoje passarmos por uma grande provação, não a tomemos como derrota, mas continuemos pela fé a declarar vitória por intermédio daquele que é poderoso para fazer-nos mais do que vencedores. Uma gloriosa vitória logo aparecerá. Aprendamos que em todos os lugares difíceis a que Deus nos leva, Ele está criando oportunidades para exercitarmos a nossa fé de tal forma que ela traga resultados positivos e glorifique o Seu nome.

0: O ex-governador de Minas Gerais, Romeu Zema, foi denunciado pela Procuradoria-Geral da República, que o acusa de calúnia contra o ministro do Supremo Tribunal Federal, Gilmar Mendes. A denúncia ao Superior Tribunal de Justiça leva em conta uma série de vídeos chamada Os Intocáveis, publicada por Zema nas redes sociais. O material contém sátiras que ligam Gilmar Mendes e outros ministros do Supremo ao caso do Banco Master. A acusação de calúnia considera que Zema teria acusado falsamente o magistrado por ter cometido um crime, o que é considerado crime contra a honra, segundo o Código Penal Brasileiro. Romeu Zema, que é pré-candidato à presidência da República, passou a trocar farpas com Gilmar Mendes depois que o ministro concedeu uma entrevista à imprensa. Na conversa, o magistrado ironizou o sotaque de Zema e afirmou que ele governou Minas Gerais com liminares do STF, uma referência às decisões da Suprema Corte que suspenderam o pagamento da dívida de Minas com a União. Depois da denúncia da PGR ao STJ, Romeu Zema publicou na rede social a notícia e completou dizendo que os intocáveis não aceitam críticas e nem humor e não querem prestar contas de seus atos. E completou: não vou recuar um milímetro. A nossa equipe segue tentando contato com a defesa do ex-governador. Da Rádio Nacional em Brasília, Sayonara Moreno.
1: Durante a coletiva de preparação para a reunião de alto nível sobre AIDS de 2026, a diretora executiva do Programa das Nações Unidas para HIV e AIDS, UNAIDS, Winnie Byanyima, afirmou que essa pode ser a última edição do evento. Falando a jornalistas em Nova York nesta quinta-feira, ela disse que cortes de gastos e ataques aos direitos humanos estão comprometendo o trabalho de cientistas na busca pela cura da doença. A resposta global ao HIV sofreu uma redução significativa de recursos. No último ano, os fundos destinados ao enfrentamento da epidemia caíram entre 30% e 40% em comparação com o orçamento de 2023. Para a diretora, os doadores estão desviando investimentos para financiar guerras e, sem apoio internacional, os países atendidos pelo UNAIDS não conseguirão sustentar programas de prevenção e tratamento. A reunião de alto nível ocorrerá entre os dias 22 e 23 de junho em Nova York, com o tema Unidas e Unidos para Acabar com a AIDS. O encontro conta com a presença do secretário-geral da ONU, Antônio Guterres, pessoas vivendo abertamente com HIV e personalidades de destaque na luta contra o vírus. O objetivo é firmar compromissos políticos que mantenham a meta de erradicar o HIV-AIDS como ameaça à saúde pública até 2030. Apesar da crise orçamentária, iniciativas como o acordo firmado entre Ministérios da Saúde durante a reunião do G20, o grupo das 20 maiores economias globais, em 2024, mostram avanços. Sob a presidência do Brasil, foi criada uma aliança global pelo acesso mais equitativo às tecnologias de saúde. O programa impulsionou a produção local de medicamentos e vacinas, reforçando a importância da cooperação internacional para enfrentar a epidemia.
2: Da ONU News, em parceria com a agência Rádio Web, Felipe de Carvalho.
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4: Uma desinformação sobre feminicídio voltou a ganhar repercussão nesta semana, quando dados distorcidos sobre violência contra mulheres foram mencionados durante um debate na televisão. A narrativa de que mais homens seriam mortos por parceiras do que mulheres são assassinadas por companheiros ou ex-companheiros não tem comprovação de registros oficiais, e especialistas alertam que esse tipo de discurso enfraquece o entendimento sobre a violência de gênero no Brasil. Para Silvana Mariano, socióloga e coordenadora do Laboratório de Estudos de Feminicídios da Universidade Estadual de Londrina, o LESFEM, o debate ainda enfrenta uma disputa de narrativas.
5: Enquanto, de um lado, defensoras dos direitos das mulheres estão empenhados na construção de um pacto, uma visão de corresponsabilidade de todos os atores, agentes, instituições, pelo fim da violência contra a mulher e pelo fim do feminicídio, por outro lado, nós nos deparamos com falas de pessoas, de sujeitos que querem minimizar o problema do feminicídio.
4: Os números mais recentes do Sistema Nacional de Informações de Segurança Pública mostram que o país registrou 399 vítimas de feminicídio apenas no primeiro trimestre de 2026, o maior número para o período em 11 anos. Segundo Silvana, além da circulação de informações falsas, existe um agravante de que os próprios casos de feminicídio ainda são subnotificados no Brasil. Ela também afirma que quando pessoas públicas distorcem os dados da violência contra a mulher, isso enfraquece a luta e os mecanismos de apoio e acolhimento às vítimas.
5: Isso causa um impacto de minimizar que o feminicídio é hoje um problema social de altíssima importância no Brasil. Discursos que venham com inverdades estão invalidando toda a luta pelo direito de estarmos vivas, pelo fortalecimento de serviços, de redes de proteção, de políticas públicas, destinação de orçamento para essa rede de proteção.
4: A pesquisadora ainda destaca que o feminicídio é resultado de um processo contínuo de violência de gênero, que costuma se agravar ao longo do tempo. E desinformações sobre o tema não apenas comprometem o debate público, mas também podem desencorajar mulheres a buscar ajuda e denunciar agressões. Rede por Elas, uma campanha do grupo Rádio Web. Este conteúdo foi produzido em colaboração com o Lesfem. Produção e reportagem, Cassie Balog.
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4: Bom dia pra você, 11 horas 23 minutos. 11h23, nesse sabadão, 16 de maio. Daqui a pouquinho, principais notícias até o momento para você conferir aqui na província.
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4: E agora o sucesso está de volta com Lady Gaga.

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0: Feriado, admita, Lady Gaga, Shape of a Woman. 11:30 na província. Cris Mark está na área com as emoções de três graças para esse sabadão. Alô, Cris.
1: Sábado com eu aqui de volta, trazendo emoções da sua novela das nove. Pois é, sabadão. Hoje a Globo exibe a reprise do último capítulo de Três Graças. Uma nova chance para rever os momentos mais emocionantes, os desfechos dos personagens e todas as revelações dessa reta final da novela Três Graças, que foi sem dúvida um sucesso astronômico. Bom, na segunda-feira eu volto com a nova novela das nove. Até lá então.
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3: Começa neste sábado a 16ª rodada do Campeonato Brasileiro da Série A. Serão 4 jogos às 18h30, 2 partidas na Arena MRV, Atlético Mineiro e Mirassol, e no Beira Rio, Internacional e Vasco. 19h no Maracanã, Fluminense e São Paulo, e às 21h na Arena Barueri, Palmeiras e Cruzeiro. No domingo, às 11h da manhã, o jogo do Santos vai ser no campo do Corinthians, na Neoquímica Arena, Santos e Coritiba. Às 16h, 2 jogos no Engenhão, Botafogo e Corinthians, na Arena Fonte Nova, Bahia e Grêmio. 18h30, mais 2 partidas no Cícero de Souza Marques, Red Bull Bragantino e Vitória, e na Arena Condá, Chapecoense e Remo. Complemento da rodada, 19h30 da noite na Arena da Baixada, Atlético Paranaense e Flamengo. Palmeiras lidera a Série A com 34 pontos e na segunda posição o Flamengo com 30 pontos ganhos.
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6: Já é, galera, beleza? Tô sorrindo pra não chorar, viu, mano? Queria ter uma bomba ninja agora aqui, mano, pra desaparecer, viu, mano? Eu fui com o meu chefe num leilão, tá ligado? Essas paradas de leilão. Ele queria impressionar, falou, vamos comigo, Jackson, não sei o quê. Aí eu fui, né, doido? Só que nós fomos representando a firma, pá, né? Bagulho muito louco, viu, Joe? Bagulho... é luxo atrás de luxo, mano. Tinha 2 copos taça na frente de cada um, maluco. Tinha colher, o garfão, o garfinho, umas facas 3 volumes aqui do lado, guardanapo na cintura e tudo, irmão. Aí que aconteceu? Começou um jogo de adivinho, né? Tiozão mostrava um quadro, a galera levantava a mão pra adivinhar o valor do quadro. Tinha que ver, mano. O maluco levantava a mão, acertava, o cara gritava o valor, o cara ficava feliz, todo mundo batia palma. Falei, vou entrar nesse jogo aí, irmão, que eu sou ligeiro nesse jogo. Eu jogava banco imobiliário, tá ligado, mano? O maluco levantou lá, mano, um quadro dos gênios, tá ligado? Os gênios. Bagulho filibrante, ah, malandro. Olhei aquilo e falei, isso daí é pra mais de 20 conto, Joe. Já levantei a mão, já. Falei, 20 conto, mano. E que eu levantei a mão, o cara já anotou o nome da firma, mano. Galera batendo palma mesmo. E eu fui dos últimos, tá ligado, mano? Já tinha uns 10 caras, já tinha chutado o preço ali, não tinha acertado, mano. Quando eu levantei a mão no último mesmo, Joe, foi em cheio mesmo, Joe. Meu chefe olhou pra mim assim, ó. E todo mundo batendo palma. Ô, maluco, parecia que eu tinha feito um gol no clássico Real Madrid com o Barcelona, mano. E aí eu repetia, falava, é 20, todo mundo, 20. Só faltou me pegar no colo e levantar, malandro. Meu chefe não fala comigo até hoje, mano. Cara resignado mesmo, paradão. Ele não sabe o que faz comigo, Joe. Já vi ele até discutindo com a tesouraria aí que eles vão ter que vender uma par de moto aí, umas coisas, Joe. Pior que ele não pode nem jogar na minha costa, tá ligado? Porque eu tava representando a firma, né? O cara não sabe onde põe, mano. O quadro do tamanho de uma parede de uma sala, mano. O cara vai fazer o quê, mano? É mais caro que a Mona Lisa isso daí, maluco. Quer me levar nesses pico chique, nós causa mesmo, mano. Sorte do gênio, mano. Fizeram a venda boa lá, mano.
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1: Último bloco do Tititi no seu rádio chegando pra você. Polêmica nas redes envolvendo o viúvo de Isabel Veloso, Lucas Borba, que fez uma homenagem no Dia das Mães, lembrando da esposa, que morreu há 4 meses. Ele escreveu uma mensagem para o filho do casal, dizendo que a mãe foi amor e força. Mas a publicação dividiu opiniões na internet e o empresário acabou sendo criticado e detonado por alguns internautas. E aí, quem tem razão nessa? Amanhã tem mais Tititi, tá bom? Até lá então.
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0: Agora 11h36, 11 horas e 36 minutos na província nesse sabadão. Daqui a pouco, principais notícias.

0: Joelma é sucesso na sua manhã aqui na província. Estou afim, Zeca Pagodinho, vice-versa, agora ou nunca, na Castela e Pedro Sampaio. 15 para o meio-dia, hora das notícias.
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3: Você ouve a RFI, estes são os destaques deste sábado, 16 de maio. O exército israelense anunciou que lançou novos ataques aéreos contra o Hezbollah no sul do Líbano, apesar do anúncio do dia anterior de uma prorrogação do cessar-fogo que entrou em vigor em 17 de abril. Na sexta-feira, o Departamento de Estado americano anunciou que Beirute e Tel Aviv decidiram estender por mais 45 dias a trégua que expirava no domingo, após dois dias de negociações em Washington. O presidente da Nigéria, Bola Tinubu, e o exército do país confirmaram a morte de um líder do Estado Islâmico em uma operação realizada com os Estados Unidos. Donald Trump anunciou na sexta-feira em sua rede social, a Truth, que o segundo terrorista mais ativo do mundo havia sido executado pelas Forças Armadas Americanas e da Nigéria, se referindo a Abu Bilal Minuki. Esta é a segunda vez em 5 meses que o presidente americano realiza uma intervenção militar no país africano, onde ele denuncia a perseguição de cristãos. O governo de Taiwan reafirmou neste sábado que a ilha é uma nação independente em resposta a declarações de Donald Trump, que advertiu Taipei contra qualquer declaração formal de independência. Após sua visita à China, o presidente americano disse em entrevista ao canal Fox News que não queria que ninguém declarasse independência e recorresse ao apoio americano, instando Taipei e Pequim a reduzirem as tensões. A visita do presidente americano à China, que terminou na sexta-feira, permitiu uma demonstração de estabilidade entre as duas superpotências, sem levar a grandes avanços comerciais ou em relação ao Irã. Xi Jinping tem uma visita prevista a Washington no próximo semestre. Um juiz francês vai investigar uma denúncia apresentada contra o príncipe herdeiro saudita Mohammed bin Salman sobre a morte e desaparecimento do jornalista Jamal Khashoggi, 8 anos após seu assassinato. A denúncia foi apresentada à Unidade de Crimes contra a Humanidade pela Trial International e pela Repórteres Sem Fronteiras. O único longa com participação brasileira na competição pela Palma de Ouro entra na disputa neste sábado em Cannes. Paper Tiger, do veterano diretor americano James Gray, é produzido pelo brasileiro Rodrigo Teixeira, um dos latino-americanos mais influentes de Hollywood. Também na competição corrida, o terceiro japonês da seleção, que volta a Cannes com Ship in the Box. Rádio França Internacional, em parceria com a agência Rádio Web, de Paris, Ana Carolina Pelis.
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4: Leon Tolstói já dizia: não existe grandeza onde não há simplicidade, bondade e verdade. Ajudar o próximo, seja lá como for, além de contribuir com o bem-estar do outro, traz benefícios também a quem se dispõe a colaborar, desenvolver melhor algumas aptidões e sentir-se mais realizado e satisfeito consigo mesmo são algumas das vantagens que a experiência de ajudar o próximo pode trazer. O inverno está aí e muita gente não tem onde morar, nem o que vestir. Faça uma limpa no seu armário, retire as peças que não são mais úteis para você, mas que podem ajudar a salvar uma vida. Com certeza, no seu bairro ou comunidade, há algum ponto de arrecadação pertinho de você. Faça a sua parte, aqueça o coração de alguém.
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7: Este é o Giro de Notícias. Eu sou Joyce Santos e você acompanha os destaques do momento.
8: O deputado federal cassado Eduardo Bolsonaro admitiu ter assinado um contrato que lhe concedia poderes de gestão financeira sobre o filme Dark Horse, produção sobre a trajetória do ex-presidente Jair Bolsonaro. A declaração contradiz uma versão apresentada pelo próprio parlamentar menos de 24 horas antes, quando afirmou ter apenas cedido seus direitos de imagem sem exercer funções de gestão no projeto. Segundo reportagem do The Intercept

0: Talibã do grupo terrorista Estado Islâmico. O anúncio foi feito na madrugada do sábado pelo presidente Donald Trump e confirmado pelo presidente da Nigéria, Bolamé Tinubu. Segundo Trump, a missão foi altamente complexa e atingiu um dos líderes terroristas mais ativos do mundo, que utilizava o continente africano como base operacional. O governo federal, através do Ministério da Fazenda, alertou para um golpe que utiliza um site falso do programa Desenrola 2.0 para cobrar taxas indevidas de usuários interessados em renegociar dívidas. Criminosos estariam simulando páginas oficiais para enganar vítimas e solicitar pagamentos irregulares, enquanto autoridades reforçam que o acesso ao programa deve ser feito apenas pelos canais oficiais do governo. Autoridades dos Estados Unidos investigam uma série de ataques hackers a sistemas que monitoram tanques de combustível em postos de gasolina e suspeitam do envolvimento do Irã. De acordo com informações da CNN Brasil, os invasores exploram sistemas desprotegidos por senha, conseguindo manipular leituras exibidas nos equipamentos, o que gerou preocupação com possíveis riscos à segurança e à infraestrutura energética do país. Apesar de não haver confirmação de danos físicos, especialistas alertam que esse tipo de invasão poderia ocultar vazamentos ou falhas operacionais.
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3: Rádio Notícias traz agora as últimas do esporte.
4: Um fim de semana recheado de jogos pelo Brasil envolvendo os campeonatos nacionais. Neste sábado, Série A do Campeonato Brasileiro, 4 jogos: Atlético Mineiro e Mirassol, Internacional e Vasco, Fluminense e São Paulo, Palmeiras e Cruzeiro. Pela Série B, 4 partidas: Operário e Náutico, São Bernardo e América Mineiro, Goiás e Botafogo de Ribeirão Preto, Cuiabá e Novo Horizontino. Pelo Brasileirão Feminino, 3 jogos: América Mineiro e Atlético Mineiro, Bahia e Internacional, Grêmio e Misto. No domingo, 6 jogos pelo Brasileirão: Santos e Curitiba, Bahia e Grêmio, jogo que a Rádio Nacional transmite, 16h, Botafogo e Corinthians, Chapecoense e Remo, Bragantino e Vitória, Atlético Paranaense e Flamengo. Pela Série B, 5 jogos: Atlético e Juventude, Vila Nova e Avaí, o clássico Ceará e Fortaleza, Criciúma e Atlético Goianiense, Sport e CRB. Pelo Brasileirão Feminino, uma partida: Santos e Bragantino. Da Rádio Nacional em Brasília, Bruno Mendes.
5: Ok, valeu, Bruno Mendes. Obrigado aí pelas informações. Sorte para os nossos times mineiros nessa rodada do nosso Brasileirão. 11h53, agradecendo a Deus por tudo e a você a sintonia aqui na província. Lembrando que você vai acompanhar na Central Província a transmissão da Missa Solene em Ação de Graças pelos 275 anos da Venerável Ordem Terceira de Nossa Senhora do Carmo de Ouro Preto. Transmissão em nosso canal no YouTube e na Rádio Província 98.7. Logo mais às 19 horas. Saideira hoje com a nova de Eduardo Costa, que tá bombando. Imagina eu, a gente se fala na segunda com mais pop show aqui à tarde, a partir de 1h. Fique com Deus, um ótimo fim de semana pra você.

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1: Em nome do Pai, do Filho e do Espírito Santo. Amém. O anjo do Senhor anunciou a Maria e ela concebeu do Espírito Santo. Ave Maria, cheia de graça, o Senhor é convosco. Bendita sois vós entre as mulheres e bendito é o fruto do vosso ventre, Jesus. Santa Maria, Mãe de Deus, rogai por nós, pecadores, agora e na hora da nossa morte. Amém. Eis aqui a serva do Senhor. Faça-se em mim segundo a vossa palavra. Ave Maria, cheia de graça, o Senhor é convosco. Bendita sois vós entre as mulheres e bendito é o fruto do vosso ventre, Jesus. Santa Maria, Mãe de Deus, rogai por nós, pecadores, agora e na hora da nossa morte. Amém. O Verbo de Deus se fez carne e habitou entre nós. Ave Maria, cheia de graça, o Senhor é convosco. Bendita sois vós entre as mulheres e bendito é o fruto do vosso ventre, Jesus. Santa Maria, Mãe de Deus, rogai por nós, pecadores, agora e na hora da nossa morte. Amém. Rogai por nós, Santa Mãe de Deus, para que sejamos dignos das promessas de Cristo. Oremos. Infundi, Senhor, em nossos corações a vossa graça. Nós vos suplicamos, a fim de que, conhecendo pela embaixada do anjo a encarnação de Jesus Cristo, vosso Filho, pelos merecimentos de sua paixão e morte na cruz, cheguemos à glória da ressurreição, pelo mesmo Cristo nosso Senhor. Amém. Glória ao Pai, ao Filho e ao Espírito Santo, como era no princípio, agora e sempre.

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4: 12 horas e 6 minutos.
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3: 12 horas e 10 minutos.
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3: 12 horas e 52 minutos.
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3: 12 horas e 54 minutos.

assim, num dia em que todas as pessoas do planeta inteiro resolveram que ninguém ia sair de casa, como que se fosse combinado em todo o planeta. Naquele dia ninguém saiu de casa.

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2: 13 horas e 48 minutos.
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1: 13 horas e 50 minutos.

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11: Horas 55 minutos.
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Maria Santíssima, que em vossa imagem milagrosa de Aparecida espalhais inúmeros benefícios sobre o Brasil. Eu, embora indigno de pertencer ao número dos vossos servos, mas desejando participar dos benefícios da vossa misericórdia, prostrado a vossos pés, consagro-vos o entendimento, para que sempre pense no amor que mereceis. Consagro-vos a língua, para que sempre vos louve e propague a vossa devoção. Consagro-vos o coração, para que depois de Deus vos ame sobre todas as coisas. Recebei-nos, ó Rainha incomparável, no ditoso número dos vossos servos. Acolhei-nos debaixo da vossa proteção. Socorrei-nos em nossas necessidades espirituais e temporais, e sobretudo na hora da nossa morte. Abençoai-nos, ó Mãe Celestial, e com vossa poderosa intercessão, fortalecei-nos em nossa fraqueza, a fim de que, servindo-vos fielmente nesta vida, possamos louvar-vos, amar-vos e render-vos graças no céu, por toda a eternidade, assim seja. Pela intercessão de Nossa Senhora Aparecida, Rainha e Padroeira do Brasil, a bênção de Deus Onipotente, Pai, Filho e Espírito Santo, desça sobre vós e permaneça sempre.

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1: 15 horas e 7 minutos.
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0: 11:09.
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1: 16:10.
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1: 16:12.

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1: 17:06. 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
21: 17 horas e 11 minutos.

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0: 18 horas.
1: Em nome do Pai, do Filho e do Espírito Santo. Amém. O anjo do Senhor anunciou a Maria e ela concebeu do Espírito Santo. Ave Maria, cheia de graça, o Senhor é convosco. Bendita sois vós entre as mulheres e bendito é o fruto do vosso ventre, Jesus. Santa Maria, Mãe de Deus, rogai por nós, pecadores, agora e na hora da nossa morte. Amém. Eis aqui a serva do Senhor. Faça-se em mim segundo a vossa palavra. Ave Maria, cheia de graça, o Senhor é convosco. Bendita sois vós entre as mulheres e bendito é o fruto do vosso ventre, Jesus. Santa Maria, Mãe de Deus, rogai por nós, pecadores, agora e na hora da nossa morte. Amém. E o Verbo de Deus se fez carne e habitou entre nós. Ave Maria, cheia de graça, o Senhor é convosco. Bendita sois vós entre as mulheres e bendito é o fruto do vosso ventre, Jesus. Santa Maria, Mãe de Deus, rogai por nós, pecadores, agora e na hora da nossa morte. Amém. Rogai por nós, Santa Mãe de Deus, para que sejamos dignos das promessas de Cristo. Oremos. Infundi, Senhor, em nossos corações a vossa graça. Nós vos suplicamos, a fim de que, conhecendo pela embaixada do anjo a encarnação de Jesus Cristo, vosso Filho, pelos merecimentos de sua paixão e morte na cruz, cheguemos à glória da ressurreição, pelo mesmo Cristo nosso Senhor. Amém. Glória ao Pai, ao Filho e ao Espírito Santo, como era no princípio, agora e sempre.

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12: 18 horas e 8 minutos.
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12: 18 horas e 9 minutos.
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1: 19 horas em ponto.

Lúcio Lopes, Benedina Lucas, Lucas Figueiredo, Geraldo Graciano, Beatriz Efigênia Graciano. Ação de graças. Aniversário. Vera Lúcia Inácia, Givago Henrique Lopes Ferreira, Luiz Henrique do Amaral Rolim. Ação de graças pela saúde de Fábio Pereira Passos. Amados irmãos e irmãs, a solenidade da ascensão do Senhor não é uma despedida triste, mas o início de uma nova presença de Cristo. Ele sobe ao céu, mas não se afasta. Permanece conosco de novo modo, enviando seus discípulos ao mundo com uma missão clara: ser testemunhas vivas do Evangelho. Jesus não deixa um livro pronto, nem um sistema fechado. Ele confia rostos e vozes humanas para continuar sua obra. A evangelização nasce do encontro, do testemunho, da palavra viva que brota do coração. É justamente aqui que o tema do 60º Dia Mundial das Comunicações Sociais, proposto pelo Papa, ilumina profundamente esta celebração. Preservar vozes e rostos humanos. A mensagem recorda que a comunicação não é apenas transmissão de informações, mas encontro entre pessoas. O rosto e a voz expressam a identidade única de cada ser humano, criado à imagem de Deus, e são essenciais para relações verdadeiras. Neste dia em que o Senhor nos confia sua missão, pedimos que nos seja concedido assumir publicamente o compromisso de viver e testemunhar o Evangelho na família carmelitana, segundo a regra aprovada pela Sé Apostólica. Que nesta celebração renovemos nosso compromisso de sermos rostos que refletem a misericórdia de Deus. Celebremos.

0: Louvado seja nosso Senhor Jesus Cristo e nossa Mãe Maria Santíssima, Nossa Senhora do Carmo. Vamos com muita fé iniciar a Santa Missa com o sinal da cruz. Em nome do Pai e do Filho e do Espírito Santo. A graça de nosso Salvador Jesus Cristo, o Filho bendito da Virgem Maria, o amor do Pai, a comunhão do Espírito Santo estejam convosco. Bendito seja Deus que nos reuniu aqui. E quem está reunido aqui? A Ordem Terceira do Carmo, aqui de Ouro Preto, sodalício também do Carmo de Diamantina. Cadê o pessoal de Diamantina? Levanta o braço, está aqui. Olha que maravilha, vieram de tão longe, né? E o sodalício de Diamantina, fiquei sabendo hoje, é filho aqui de Ouro Preto, não é isso? Então é a filha, o sodalício, né? Ordem Terceira Diamantina, vem encontrar com a mãe que deu origem aqui em Ouro Preto. Esse ano o sodalício de Diamantina está completando, daqui a, vai completar? Em 2029, 270 anos, maravilha. Também temos nossos irmãos carmelitas aqui, vizinhos nossos de Mariana, não é isso? Mariana, estão lá, bem-vindos. Também os nossos irmãos da Ordem Terceira, Nossa Senhora das Mercês, os mercedários. Levanta o braço aí, os nossos irmãos mercedários, olha que maravilha, que bonito também. Temos também a Irmandade Bom Jesus, dos Matozinhos, é isso? Muito bem. Qual outra Irmandade presente? Sagrado Coração de Jesus, nossas irmãs do Sagrado Coração de Jesus. Outros sodalícios presentes aqui, João Molevade também, né? João Molevade. Ah, muito bem. Oi? Nossa Senhora da Conceição e do Santíssimo Sacramento. E Nossa Senhora do Rosário, muito obrigado. São Miguel Arcanjo. São Francisco de Assis, que maravilha. Quem mais? Nossa Senhora Aparecida, que maravilha. Então, para todos... Oi? São Sebastião, olha que maravilha. Mais algum? Então, uma bonita salva de palmas a todos os irmãos e irmãs. Sejam bem-vindos. Viva nosso Senhor Jesus Cristo! Viva Nossa Senhora! E viva o povo de Deus! Amém. Nós, irmãs, nesse momento de pedido de perdão, queremos reconhecer as nossas faltas, os nossos pecados, confessando os nossos pecados. Confesso a Deus Todo-Poderoso.
1: E a vós, irmãos e irmãs, que eu pequei muitas vezes, atos e omissões, por minha tão grande culpa, e peço à Virgem Maria, aos anjos e santos, e a vós, irmãos e irmãs, que rogueis por mim a Deus,
0: nosso Senhor. Coloca a mão no coração, receba agora o abraço do Pai, o carinho de Deus, que te ama com amor eterno. Amor mais forte que o pecado e mais forte que a morte. Deus nosso Pai, rico em amor e misericórdia, que enviastes vosso Filho Jesus Cristo ao mundo para ser o nosso Salvador. Morrendo naquela cruz, Jesus Cristo destruiu os pecados do mundo. Ressuscitando glorioso, nos dá a vida nova no Espírito Santo. Tenha compaixão de nós, Pai. E em nome de Jesus Cristo, vosso Filho, perdoa os nossos pecados e nos conduza à vida eterna. Amém. Cantamos o ato penitencial.

Sagrado Coração de Jesus, nós temos confiança em vós. Sagrado Coração de Jesus. Então feche os teus olhos agora um pouquinho diante do Coração de Jesus. Entregue agora a sua vida, suas preocupações, com toda a confiança. Entregue a Jesus agora o teu pedido.

Pois na ascensão de Cristo, vosso Filho, nossa humanidade foi elevada junto a vós, e tendo Ele nos precedido como nossa cabeça, nos chama para a glória como membros do seu corpo. Ele que é um só Deus convosco, vive e reina na unidade.

Leitura dos Atos dos Apóstolos. No meu primeiro livro, ó Teófilo, já tratei de tudo o que Jesus fez e ensinou desde o começo, até o dia em que foi levado para o céu. Depois de ter dado instruções pelo Espírito Santo aos apóstolos que tinha escolhido, foi a eles que Jesus se mostrou vivo depois da sua paixão, com numerosas provas. Durante 40 dias apareceu-lhes falando do reino de Deus. Durante uma refeição, deu-lhes esta ordem: não vos afasteis de Jerusalém, mas esperais a realização da promessa do Pai, da qual vós me ouvistes falar. João batizou com água, vós, porém, sereis batizado com o Espírito Santo dentro de poucos dias. Então, os que estavam reunidos perguntaram a Jesus: Senhor, é agora que vais restaurar o reino em Israel? Jesus respondeu: não vos cabe saber os tempos e os momentos que o Pai determinou com a sua própria autoridade, mas recebereis o poder do Espírito Santo, que descerá sobre vós para serdes minhas testemunhas em Jerusalém, em toda a Judéia e na Samaria e até os confins da terra. Depois de dizer isso, Jesus foi levado ao céu à vista deles. Uma nuvem o encobriu, de forma que seus olhos não podiam mais vê-lo. Os apóstolos continuavam olhando para o céu enquanto Jesus subia. Apareceram então dois homens vestidos de branco que lhes disseram: homens da Galileia, por que ficais aí parados olhando para o céu? Esse Jesus que vos foi levado para o céu virá do mesmo modo como os vistes partir para o céu. Palavra do Senhor.

Leitura da carta de São Paulo aos Efésios. Irmãos, o Deus de nosso Senhor Jesus Cristo, o Pai a quem pertence a glória, nos dê um espírito de sabedoria que vos releve, que vos revele e faça verdadeiramente conhecer. Que Ele abra o nosso coração à luz, para que saibais qual a esperança que seu chamado vos dá, qual riqueza da glória que está na vossa herança com os santos, e que imenso poder Ele exerceu em favor de nós que cremos, de acordo com a ação e força onipotente. Ele manifestou sua força em Cristo quando ressuscitou dos mortos e o fez sentar à sua direita nos céus, bem acima de toda autoridade, poder, potência, soberania ou qualquer outro título que se possa mencionar, não somente neste mundo, mas ainda no mundo futuro. Sim, Ele pôs tudo sob os seus pés e fez dele, que está acima de tudo, a cabeça da igreja, que é o seu corpo, a plenitude daquele que possui a plenitude universal. Palavra do Senhor.

Naquele tempo, os 11 discípulos foram para a Galiléia, ao monte que Jesus lhes tinha indicado.

0: Jesus, nos preparando para o Pentecostes, que é domingo que vem, não amanhã, outro, rezamos uns pelos outros. Vinde, Espírito Santo,
1: enchei os corações dos vossos fiéis e acendei neles o fogo do vosso amor. Enviai o vosso Espírito e tudo será criado e renovareis a face da terra. Oremos. Ó Deus, que instruíste os corações dos vossos fiéis com a luz do Espírito Santo, fazei que apreciemos retamente todas as coisas,
0: por Cristo Senhor nosso. Amém. Ó Maria concebida sem pecado, bondoso São José, São Simão Stock, os amados irmãos, minhas amadas irmãs, Diácono Ronan, Ministro São Gessi, em nome do prior aqui da Ordem, saúdo todos os irmãos da Ordem, todos os carmelitas, todas as associações, ordens terceiras aqui presentes, o povo de Deus fiel, pais e mães de família. Desde já a nossa gratidão também para o coral Splendor Celli, não é isso? Não? Dom Oscar, perdão, coral Dom Oscar. Nossa gratidão pelas bonitas vozes, pelo carinho, pelo amor com que estão cantando nessa missa, elevando o nosso coração para o Senhor. Hoje, a solenidade da Ascensão do Senhor. Essa festa tão importante, tão bonita. Depois da Páscoa, depois do Natal, depois de Pentecostes, é a principal festa da Igreja Católica. E hoje nós teremos a bonita procissão com Nossa Senhora após a missa, lembrando aquilo que Jesus falou para os apóstolos: eu subo, mas vocês permaneçam em Jerusalém, que eu vou mandar do alto o Espírito Santo. E os apóstolos ficaram unidos com os discípulos, com a Virgem Maria, Nossa Senhora ali, durante 9 dias, eles ficaram unidos ali em Jerusalém, no cenáculo, rezando, fazendo jejum, esperando a vinda do Espírito Santo, junto com Maria, Nossa Senhora. Ela que já tinha recebido o Espírito Santo, quando ela foi Imaculada Conceição, no ventre feliz de Ana, quando ela recebeu ali a graça de ser totalmente imaculada, 100% cheia de graça, Nossa Senhora já tinha o Espírito Santo. Ela que quando ficou, foi para ficar grávida do Espírito Santo, o anjo Gabriel disse: eis que o Espírito Santo virá sobre ti. E o Espírito Santo veio de novo sobre Maria, para que ela pudesse conceber, para que ela pudesse ficar grávida, por obra e graça do Espírito Santo. Então, quando o Espírito Santo veio em Pentecostes, já era o antigo conhecido da Virgem Maria. Mas ali em Pentecostes ele veio para fazer de Maria aquilo que Jesus disse quando morria aos pés da, quando morria na cruz e ela estava lá aos seus pés: eis aí a tua mãe. E daquela hora em diante, o discípulo recebeu Maria como a coisa mais preciosa da sua vida. Trouxe Maria para a sua vida. Então em Pentecostes, Maria recebe o Espírito Santo para se tornar a mãe de todos os filhos de Deus, a mãe de todos os fiéis, a mãe dos apóstolos, mãe de toda a igreja, nossa mãe querida. Hoje na Ascensão, nós comemoramos aquilo que a gente reza no Creio: ressuscitou ao terceiro dia, subiu aos céus, céus no plural, como a gente reza no Pai Nosso: Pai Nosso que estás nos céus, no plural, porque na Bíblia os céus quer dizer o próprio Deus, o próprio Deus. É diferente do céu. O céu, quando a gente fala o céu, é onde está a Virgem Maria, onde estão os anjos, onde estão os santos, as santas. Esse é o céu, no singular. É ali, é um lugar ainda inferior onde Deus está, mas Deus está ainda acima da Virgem Maria, acima de todos os santos, Ele que tem a plenitude de tudo. Então, Pai, subiu aos céus. É muito interessante isso, porque Jesus ficou 40 dias com os apóstolos, mostrando para nós, o que é 40 na Bíblia? 40 significa um tempo indeterminado, né? O povo de Deus ficou 40 anos no deserto. Elias, santo profeta Elias, ali, ficou 40, caminhou 40 dias pelo deserto até o monte de Deus, o Horebe. Depois Jesus jejuou 40 dias no deserto. E depois Jesus ficou 40 dias aparecendo aos apóstolos para dizer que ele está sempre conosco. Eis que eu estarei convosco todos os dias até o fim do mundo. Todos os dias Jesus falou, bendito seja Jesus. Dias de festa como hoje, celebrando 275 anos aqui do Sodalício da Ordem Terceira, não é isso? 275 anos da presença carmelita aqui em Ouro Preto. Dias de festa, mas também os dias difíceis. Dias de morte, de tristeza. Quando tudo parece perdido, Jesus permanece. Ele é o amigo fiel, o amigo de todas as horas, principalmente das horas mais difíceis dessa vida. Por isso, ergue a mão para Jesus e reza assim comigo. Senhor Jesus Cristo, meu verdadeiro amigo, tu és minha vida, tu és minha força, já pressinto a doce alegria de ver a tua face um dia. Isso, meu Jesus, verdadeiro amigo, verdadeiros de tristeza, dias de derrota, quando tudo parece perdido, Jesus está aí, porque ele é firme, ele permanece conosco, ele não te abandona, ele não vai embora, ele permanece. Por isso que aqui no Brasil a gente tem essa bonita afirmação de fé. Toda missa a gente diz, pelo menos 3 vezes durante a missa a gente diz, o Senhor esteja convosco, o povo responde, ele está no meio de nós, Jesus está, ele é o Deus presente que nunca falta. Então Jesus foi para o Pai, mas ele continua aqui, porque ele prometeu, estarei com vocês todos os dias até o fim do mundo. Depois no Salmo nós ouvimos, não precisa nem explicação, o Salmo é tão claro, é tão óbvio, falando de Jesus, Jesus que é o soberano, que domina toda a terra. Na segunda leitura, São Paulo vai falar que Jesus está muito acima de todo principado, de toda potestade, de todo trono. O que, que significa isso? Que Jesus está muito acima de todo o poder do mal. Ninguém pode com Jesus, ninguém. Nenhum demônio, nenhum satanás, nenhum feiticeiro, nenhuma pessoa que faça trabalho, macumba, que faça qualquer tipo de sortilégio, que faça qualquer maldade contra você, seja pessoalmente ou seja em grupo, pensamento negativo, nada pode pegar em você, porque Jesus está com você. Quem está com Jesus está protegido, está com Deus, e ele é o vencedor. Ele vence sempre e nunca perde. Por isso que a gente canta tão bonito na igreja. Cristo vive, Cristo reina, Cristo, Cristo impera. Mais uma vez. Cristo.

era. Ele vive, ele reina, ele impera. E nada pode com Jesus. Não tem Lúcifer, não tem... O mal não é uma força que se opõe ao bem do mesmo nível, do mesmo tamanho. Coitado do mal. O mal é um nada perto de Jesus. Não é nem uma pulga perto de Jesus. Não é nem um átomo perto de Jesus. Jesus é o maior. Ele é o soberano que domina todo o universo. E quando ele ressuscita, a humanidade dele, o corpo de Jesus, fica de tal modo glorificado que, assim como Deus... Os céus e a terra estão cheios da glória de Deus, como a gente vai cantar daqui a pouco no Santo. O corpo de Jesus, a humanidade de Jesus, na ressurreição, na ascensão, quando ele sobe ao Pai, o corpo de Jesus domina todo o universo, toda a terra está repleto da glória de Deus. Por isso que a gente reza na missa: Santo, Santo, Santo, Senhor Deus do universo, o céu e a terra proclamam a vossa glória, estão cheios da vossa glória. Glória de quem? De Jesus Cristo, do ressuscitado. O céu e a terra estão cheios da glória de Deus. Hosana nas alturas. Hosana quer dizer salvai-nos, salvai-nos, Senhor. O Senhor que domina tudo, tenha piedade de nós. Depois no Evangelho, Jesus vai dizer para os seus apóstolos: olha, meus irmãos, eu estou subindo ao céu, ide, portanto, evangelizar. Não é para ficar olhando para as nuvens, para as estrelas, para os anjinhos barrocos, não. Ide pelo mundo afora, evangelizar. Assim como a gente viu na primeira leitura. Homens da Galileia, por que ficais aqui parados, olhando para o céu, de boca aberta? Esse Jesus que foi levado ao céu, virá do mesmo modo como vistes partir para o céu. Depois no Evangelho, Jesus disse: toda autoridade me foi dada. Olha aí, ó. Toda autoridade me foi dada no céu e na terra. Não tem ninguém para Jesus. Ninguém pode com Jesus. Ninguém. Nem partidos de esquerda, nem partidos de direita, nem Trump, nem Putin, nem Netanyahu. Não tem poderoso nesse mundo que possa com Jesus. Não tem bilionário, não tem bomba atômica que possa com Jesus. Ele é o Senhor e o Senhor da vida. Quando a gente diz que Jesus é tão poderoso assim, não pense que Jesus é igual um Hitler, que ele é um ditador, que ele é um malvado, igual os malvados desse mundo, os poderosos desse mundo, que dominam pela tirania, pelo medo, pela ameaça. Não. O poder de Jesus é todo de amor, de misericórdia, de perdão. É para que todos tenham vida e vida em abundância. Esse é o poder de Jesus. Não o poder da ameaça, do medo, né, de fazer o mal às pessoas. Não, é o poder da vida, de ressuscitar, de converter os corações, de ir buscar o último pecador, o pior pecador do mundo. Ele vai lá, como bom pastor que ele é, resgata aquela ovelhinha perdida, toda quebrada, toda destruída pelo pecado. Ele restaura a pessoa. Esse é o poder de Jesus. Essa é a justiça de Jesus. Toda autoridade me foi dada no céu e sobre a terra. Portanto, olha aí, portanto. Ou seja, toda autoridade me foi dada. Então, já que toda autoridade me foi dada, ide, vão por toda a terra. Fazer o quê? Fazer turismo? Não. Fazer discípulos meus todos os povos. E aí eu te pergunto, meu irmão, minha irmã, quem é que você já trouxe para Jesus? Teus filhos, você está trazendo teus filhos para a igreja, teus netos para a igreja? Você está trazendo teus amigos para Jesus? Ou você deixa ao Deus dará? Não, faça discípulos. Agora, que tipo de discípulo que Jesus quer? Olha lá. Batizando-os em nome do Pai, do Filho e do Espírito Santo. É para receber o batismo. Precisa receber o batismo. É o batismo em nome de Jesus. Qual é o batismo em nome de Jesus? É esse aqui, o que Jesus mandou, em nome do Pai e do Filho e do Espírito Santo. E para que mais? Olha só, quem aqui já foi catequista? Quem aqui, levanta o braço, por favor. Olha que bonito, catequista. Ensinando-os a observar tudo que vos ordenei. Essa é a missão do catequista, da catequista e de todos nós. Ensinar a observar
tudo que eu vos ordenei. O que é que Jesus nos ensinou? Está aqui, meus irmãos, os santos evangelhos. Tem que ler, tem que viver, tem que conhecer as palavras de Jesus, as obras de Jesus, o que Jesus falou e o que Jesus fez. Não só o que ele falou, mas também as atitudes de Jesus. Isso é para aprender também como Jesus tinha misericórdia dos pecadores, como Jesus tinha misericórdia dos pobres, dos aflitos, como Jesus não tinha preconceito, não tinha discriminação entre pobre, rico, branco ou preto. Não importava, Jesus levava a todos o amor de Deus e ensinava, ensinando tudo que ele ensinou. Ele tinha uma doutrina. Jesus não era só beijinho e passava a mão na cabeça, não. Ele também ensinava, ele também ameaçava os hipócritas, os fariseus daquele tempo e os de hoje também. Ensinando-os a observar tudo que vos ordenei. E Jesus termina com essa maravilhosa promessa que eu peço que você coloque a mão no coração e repita comigo assim: eis que eu estarei com vocês todos os dias, até o fim do mundo. Olha que maravilha, todos os dias, até o fim do mundo. Jesus está com você, mas aí eu te pergunto, você está com Jesus? Ele está com você, mas você está com Ele? Você lembra dEle? Você reza por Ele? Você conversa com Jesus? Você vem visitar Jesus na igreja? Veio, você está aqui hoje, graças a Deus, bendito seja Deus. Então esteja com Jesus, porque Ele está com você. E quando você vira as costas para Jesus, o que acontece? Ele vira as costas para você também? E quando você dá uma mancada com Jesus, você pisa na bola com Ele, Ele fica de beicinho com você, fica brabinho com você? Não. Jesus não tem essas frescuras de toma lá, da cá, pagar o mal com o mal. Isso é nosso, isso é do humano, pagar o mal com o mal é nosso. Né? Pisou no meu calo, eu vou lá e piso também. Jesus não. Quando você vira as costas para Ele e abandona Ele, Ele é o bom pastor. No mesmo momento, diz Santo Agostinho, Jesus começa a ir atrás de você para te buscar. Jesus nunca desiste de você. Erga as tuas mãos para Jesus e reza assim comigo. Agradeça a Jesus dizendo: Senhor Jesus Cristo, eu te louvo e te agradeço, porque o Senhor nunca desistiu de mim e nunca vai desistir. Amém. Obrigado, Jesus. E hoje agora uma palavrinha para os nossos irmãos. A gente já ficou a manhã toda reunida hoje, né? Tivemos a nossa formação. Aquilo que os irmãos agora vão fazer, a profissão perpétua, é aquilo que a gente falou, né? Eu faço os meus votos perpétuos na fidelidade de Jesus e na confiança de que Ele vai me chamar todos os dias de novo. Vamos repetir? Eu faço os meus votos na fidelidade de Jesus e confio que Ele vai me chamar cada dia de novo. Amém. Ele não vai estar com você todos os dias, dias bons e dias tristes, dias de festas, dias de

Senhor que prometeu todos os dias na nossa vida. Permanece conosco, Jesus. O Senhor é o Emmanuel, o Deus conosco, que nunca vai embora, que nunca nos abandona. Fica conosco, Jesus. Tua presença é paz. Fica comigo, Jesus. Tua presença é luz. Fica comigo, Senhor. Tua presença é amor. Amém. Louvado seja nosso Senhor Jesus Cristo. Uma salva de palmas para Jesus Cristo. Viva Jesus Cristo. Viva nosso Senhor. Viva Jesus. Viva Jesus. Então é nessa fé que os nossos irmãos agora, da Ordem Terceira do Carmo, vão fazer os seus votos perpétuos.

0: Iniciemos agora o rito de profissão e emissão dos votos perpétuos na Ordem Terceira de Nossa Senhora do Carmo, sodalício de Ouro Preto. Vamos chamar nossos irmãos e irmãs para receber os votos perpétuos. Após cada nome, lido aqui em ordem alfabética, por favor, dirijam-se para frente do altar. Carolina Carvalho Mendes. Fabiano Santos Rodrigues. Gilmar Erlerson Mendes. Heloísa Helena Amaral Rolim. Lauro Ferreira Guimarães Neto. Marcília de Moraes. Maria Auxiliadora Silva Araújo. Paulo Marcos de Barros Monteiro. Renato Mendes Neves. Sandra de Jesus. Sidney de Paula Mendes.
1: Graças a Deus, que maravilha. Jesus chamou e vocês responderam. E a gente junto com vocês quer, olhando para o altar de Nossa Senhora, olhando para Jesus, responder a Jesus, cantando com toda a igreja.

0: Emanuele.
1: Irmãos e irmãs, o que pedis à Ordem do Carmo?
2: Todos. Pedimos que nos seja concedido assumir publicamente o compromisso de viver e testemunhar o Evangelho na família carmelitana, segundo a regra aprovada pela Sé Apostólica.
1: Poderão continuar a caminhada carmelitana, observando a nossa regra da Ordem Terceira do Carmo, do Sodalício de Ouro Preto?
2: Confiando na misericórdia de Deus e fortalecidos pela intercessão da Santíssima Virgem Maria, vamos continuar nos esforçando para observá-la.
1: Graças a Deus, todos.
2: Graças a Deus.
1: E agora, um por um, subindo aqui ao altar, vão fazer a sua profissão perpétua.

0: Mauro Ferreira Guimarães Neto. Animado e de viva fé, faço a minha profissão perpétua e prometo observar os votos de pobreza, obediência e castidade, segundo meu estado de vida. A Deus e a bem-aventurada Virgem Maria do Monte Carmelo e ao reverendíssimo Padre-Geral da Ordem do Carmo, Frei Desidério Garcia Martínez, o Carmelita, e aos seus sucessores, segundo a regra da Ordem Terceira, que prometo observar fielmente até a morte, e com esta profissão perpétua, passo a fazer parte da família carmelitana, para viver a serviço de Deus e da Igreja, com a graça do Espírito Santo e o auxílio de nossa mãe e irmã, Maria Santíssima.
1: Todos, graças a Deus. Pelo Marcílio rezamos. Ave Maria,
2: cheia de graça, pode voltar, é convosco. Bendita sois vós entre as mulheres. Bendito é o fruto do vosso ventre, Jesus. Santa Maria, Mãe de Deus, rogai por nós, pecadores, agora e na hora de nossa morte.
3: Amém. Eu, Marcília de Moraes, animada e de viva fé, faço a minha profissão perpétua e prometo observar os votos de pobreza, obediência e castidade, segundo o meu estado de vida. A Deus e a bem-aventurada Virgem Maria do Monte Carmelo e ao reverendíssimo Padre-Geral da Ordem do Carmo, Frei Desidério Garcia Martinez, e aos seus sucessores, segundo a regra da Ordem Terceira, que prometo observar fielmente até a morte. E com esta profissão perpétua, passo a fazer parte da família carmelitana para viver a serviço de Deus e da Igreja, com a graça do Espírito Santo e o auxílio da nossa mãe e irmã Maria Santíssima.
1: Amém. Pela Marcília rezamos. Ave Maria,
2: cheia de graça, o Senhor é convosco. Bendita sois vós entre as mulheres. Bendito é o fruto do vosso ventre, Jesus. Santa Maria, Mãe de Deus, rogai por nós, pecadores, agora e na hora de nossa morte.
4: Será que quer ficar de pé mesmo? Consegue ajudar? Será que consegue?
5: Eu, profissão. Eu, Maria Auxiliadora, animado e de viva fé, faço a minha profissão perpétua e prometo observar os votos de pobreza, obediência e castidade segundo meu estado de vida. A Deus e a bem-aventurada Virgem Maria do Monte Carmelo e ao reverendíssimo Padre-Geral da Ordem do Carmo, Frei Desidério Garcia Martinez, e o Carmelo e aos seus sucessores, segundo a regra da Ordem Terceira, que prometo observar fielmente até a morte, com esta profissão perpétua, passo a fazer parte da família carmelitana para viver a serviço de Deus e da Igreja com a graça do Espírito Santo e auxílio de Nossa Senhora, Mãe e Irmã Maria Santíssima.
1: Amém, amém. Pela nossa irmã auxiliadora, 89 anos, olha que maravilha, 89 anos. Ave Maria,
2: cheia de graça, pode ir para o seu lugar. Bendita sois vós entre as mulheres, bendito é o fruto do próximo sangue.
6: Santa Maria, Mãe de Deus, rogai por nós. nós, pecadores, agora e na hora de nossa morte. Amém.
7: Eu, Sandra de Jesus, animada e de viva fé, faço a minha profissão perpétua e prometo observar os votos de pobreza, obediência e castidade, segundo meu estado de vida, a Deus e à bem-aventurada Virgem Maria do Monte Carmelo, e ao Reverendíssimo Padre-Geral da Ordem do Carmo, Frei Desidério Garcia Martínez, e aos seus sucessores, segundo a regra da Ordem Terceira, que prometo observar fielmente até a morte, e com esta profissão perpétua, passo a fazer parte da família carmelitana, para viver a serviço de Deus e da Igreja, com a graça do Espírito Santo e o auxílio de nossa mãe e irmã Maria Santíssima.
1: Pela Sandra rezamos. Ave Maria.
2: Bendita é o fruto do vosso ventre, Jesus. Santa Maria, Mãe de Deus, rogai por nós, pecadores.
8: Agora e na hora.
1: Quer fazer de pé mesmo?
8: Não, posso fazer.
9: Eu, Heloísa Helena do Amaral Rolim, animada e de viva fé, faço a minha profissão perpétua e prometo observar os votos de pobreza, obediência e castidade, segundo o meu estado de vida, a Deus e a bem-aventurada Virgem Maria do Monte Carmelo, e ao Reverendíssimo Padre-Geral da Ordem do Carmo, Frei Desidério Garcia Martinez, e aos seus sucessores, segundo a regra da Ordem Terceira, que prometo observar fielmente até a morte, e com essa profissão perpétua, passo a fazer parte da família carmelitana, para viver a serviço de Deus e da Igreja, com a graça do Espírito Santo e o auxílio de nossa mãe e irmã, Maria Santíssima.
1: Amém. Ave Maria.
10: Eu, Renato Mendes Neves, animado e de vida fé, faço minha profissão perpétua e prometo observar os votos de pobreza, obediência e castidade segundo o estado de vida, a Deus e a bem-aventurada Virgem Maria do Monte Carmelo, e ao Reverendíssimo Padre-Geral da Ordem do Carmo, Frei Desidério Garcia Martínez, Ordem Carmelitana, e aos seus sucessores, segundo a regra terceira, segundo a ordem terceira, que prometo observar fielmente até a morte. E com essa profissão perpétua, passo a fazer parte da família carmelitana, para viver a serviço de Deus e da Igreja, com a graça do Espírito Santo e o auxílio de nossa mãe e irmã Maria Santíssima.
2: Ave Maria, cheia de graça, o Senhor é convosco. Bendita sois vós entre as mulheres. Bendito é o fruto do vosso ventre, Jesus. Santa Maria, Mãe de Deus, rogai por nós, pecadores, agora e na hora de nossa morte. Amém.
11: Paulo Marcos de Barros Monteiro, animado de viver e de viva fé, faço a minha profissão perpétua e prometo observar os votos de pobreza, obediência e castidade, segundo o meu estado de vida, a Deus e a bem-aventurada Virgem Maria do Monte Carmelo, é o Reverendíssimo Padre-Geral da Ordem do Carmo, Frei Desidério Garcia Martínez, Ordem Carmelitana, e aos seus sucessores, segundo a regra da Ordem Terceira, que prometo observar fielmente até a morte. E com esta profissão perpétua, passo a fazer parte da família carmelitana, para viver a serviço de Deus e da Igreja, com a graça do Espírito Santo e o auxílio da nossa mãe e irmã Maria Santíssima.
12: Amém. Ave Maria, cheia de graça.
11: Vós entre as mulheres,
13: bendito é o fruto do vosso ventre, Jesus.
14: Santa Maria, Mãe de Deus,
15: rogai por nós, pecadores,
16: agora e na hora de nossa morte. Amém.
17: Eu, Fabiano Santos Rodrigues, animado e de viva fé, faço a minha obediência e castidade segundo o meu estado de vida. A Deus e a bem-aventurada Virgem Maria. E prometo observar os votos de pobreza, obediência e castidade, segundo o meu estado de vida, a Deus e a bem-aventurada Virgem Maria do Monte Carmelo, e ao Reverendíssimo Padre-Geral da Ordem do Carmo, Frei Desidério Garcia Martinez, e os seus sucessores, segundo a regra da Ordem Terceira, que prometo observar fielmente até a morte, e com a profissão perpétua, passo a fazer parte da família carmelitana, para viver a serviço de Deus e da Igreja, com a graça do Espírito Santo e o auxílio de nossa mãe e irmã Maria Santíssima.
12: Amém.
17: Amém.
12: Ave Maria, cheia de graça, o Senhor é
13: convosco. Bendita sois vós entre as mulheres, bendito é o fruto do vosso ventre, Jesus. Santa Maria, Mãe de Deus,
14: rogai por nós, pecadores, agora e na hora da nossa morte.
18: Eu, Gilmar Ederson Mendes, animado e de viva fé, faço a minha profissão perpétua e prometo observar os votos de pobreza, obediência e castidade, segundo meu estado de vida, a Deus e a bem-aventurada Virgem Maria do Monte Carmelo, e ao Reverendíssimo Padre-Geral da Ordem do Carmo, Frei Desidério Garcia Martínez, e aos seus sucessores, segundo a ordem, segundo a regra da Ordem Terceira, que prometo observar fielmente até a morte, e com esta profissão perpétua, passo a fazer parte da família carmelitana para viver a serviço de Deus e da Igreja, com a graça do Espírito Santo e auxílio de nossa mãe e irmã Maria Santíssima.
12: Amém. Ave Maria,
14: cheia de graça.
12: Deixa eu te ajudar, né?
14: Bendito é o fruto do vosso ventre, Jesus. Santa Maria, Mãe de Deus, rogai por nós, pecadores, agora e na hora de nossa morte.
19: Eu, Sidney de Paula Mendes, animado e de viva fé, faço a minha profissão perpétua e prometo observar os votos de pobreza, obediência e castidade, segundo o meu estado de vida, a Deus e a bem-aventurada Virgem Maria do Monte Carmelo, e ao Reverendíssimo Padre-Geral da Ordem do Carmo, Frei Desidério Garcia Martínez, e aos seus sucessores, segundo a regra da Ordem Terceira, que prometo observar fielmente até a morte, e com esta profissão perpétua, passo a fazer parte da família carmelitana para viver a serviço de Deus e da Igreja, com a graça do Espírito Santo e o auxílio de nossa mãe e irmã Maria Santíssima.
12: Amém.
19: Amém.
12: Ave Maria,
14: cheia de graça, o Senhor é convosco. Bendita sois vós entre as mulheres, bendito é o fruto do vosso ventre, Jesus. Santa Maria, Mãe de Deus, rogai por nós, pecadores, aqui sim,
7: de nossa morte. Eu, Emanuele Maria Câmara Nogueira, animada e de viva fé, faço a minha profissão perpétua e prometo observar os votos de pobreza,
20: obediência e castidade segundo meu estado de vida. A Deus e a bem-aventurada Virgem Maria do Monte Carmelo e ao Reverendíssimo Padre-Geral da Ordem do Carmo, Frei Desidério Garcia Martinez, e aos seus sucessores, segundo a regra da Ordem Terceira, que prometo observar fielmente até a morte. E com esta profissão perpétua, passo a fazer parte da família carmelitana, para viver a serviço de Deus e da Igreja, com a graça do Espírito Santo e o auxílio de nossa mãe e irmã Maria Santíssima.
21: Amém. Amém. Ave Maria.
22: Eu, Carolina Carvalho Mendes, animada e de viva fé, faço a minha profissão perpétua e prometo observar os votos de pobreza, obediência e castidade, segundo meu estado de vida. A Deus e à bem-aventurada Virgem Maria do Monte Carmelo e ao Reverendíssimo Padre-Geral da Ordem do Carmo, Frei Desidério Garcia Martinez, e aos seus sucessores, segundo a regra da Ordem Terceira, que prometo observar fielmente até a morte. E com essa profissão perpétua, passo a fazer parte da família carmelitana, para viver o serviço de Deus e da Igreja, com a graça do Espírito Santo e o auxílio de nossa mãe e irmã Maria Santíssima.
21: Ave Maria, cheia de graça, Deus abençoe.
4: Cuidado aí, então. Glória a tua fruta. Jesus.
14: Santa Maria, Mãe de Deus, na hora de nossa morte. Amém.
1: Junto com nossos irmãos que acabaram de fazer essa profissão de fé, vamos ficar de pé também. E junto com eles, professar a nossa fé do nosso batismo, essa fé católica que nos dá a alegria e a salvação. Creio em Deus Pai Todo-Poderoso, Criador do céu e da terra, e em Jesus Cristo, seu único Filho, nosso Senhor, que foi concebido pelo poder do Espírito Santo, nasceu da
14: Virgem Maria, padeceu
4: falar aqui, você faz.
14: Sentado à direita de Deus Pai Todo-Poderoso, onde há de vir a julgar os vivos e os mortos, creio no Espírito Santo, na Santa Igreja Católica, na comunhão dos santos, na remissão dos pecados, na ressurreição da carne, na vida eterna.
1: Amém. Eu, Frei Alonso Gustavo Malaquias, carmelita, pela autoridade que exerço e que me foi concedida, aceito este vosso compromisso de vida em nome da Igreja e vos recebo na Ordem do Carmo e vos concedo participação em todos os bens espirituais da família carmelitana em nome do Pai e do Filho e do Espírito Santo.
23: Amém. Vivam na observância da Ordem do Carmo, por meio da espiritualidade de Santo Elias e de Maria neste sodalício, à luz da palavra de Deus, sob a proteção de nossa mãe, Nossa Senhora do Carmo, e de nosso pai e guia, Santo Elias.
1: Amém. Oração sobre os nossos neoprofessos. Protegei, Senhor Jesus Cristo, estes vossos filhos e filhas, que desprezando as vaidades do mundo, se consagraram a vós na família carmelitana. A estes vossos filhos e filhas, desejosos de vos servir com abnegação, não lhes negueis cumulá-los dos tesouros do reino dos céus. Protegei-os com o santo sinal da cruz, Pai, Filho e Espírito Santo. Revesti-os do santo hábito interior da nossa religião, de tal modo que sejam firmes na fé, alegres na esperança e ardentes na caridade fraterna. Perdoai-lhes todo o pecado, dai-lhes força em seus corações nos perigos e afastai-lhes todas as ocasiões de pecado, para que, fugindo de toda má inclinação, recebam juntamente com vossos eleitos a vida eterna, para a qual, por vossa bondade e graça, foram chamados por Cristo nosso Senhor. Amém. Assim seja. Uma salva de palmas para os nossos irmãos. Parabéns. Podem voltar para os seus lugares. Muito bem. O prior vai dando agora, aqui na mão de cada um, vai dando aqui o diploma de pertença ao sodalício. Vamos fazer então as nossas preces.
4: Tem as preces aí? Você pode fazer.

0: nossa resposta será, Pai de misericórdia, abençoai a vossa igreja, o Papa, os bispos. Isso aqui está melhor.
1: Vai se contar.
0: Pai de misericórdia, abençoai a vossa igreja, o Papa, os bispos, padres, diáconos, religiosos e religiosas, seminaristas, leigos e leigas, para que continuem a lutar pela unidade das igrejas cristãs, no compromisso de formar um só rebanho e um só pastor. Cantemos. Rezemos. A nossa resposta será: tua igreja eleva o clamor, escutai nossa prece, Senhor. Pai de misericórdia, despertai as mentes e os corações de nossos governantes, para que promovam ações que beneficiem o povo brasileiro e lutem pela defesa de uma moradia digna para todos. Rezemos. Escutai a nossa prece, Senhor. Deus de bondade, concedei a todos nós batizados a sabedoria e a coragem para exercer a missão de discípulos missionários nos serviços e mistérios que nos fora confiado. Rezemos. Para que esta semana de oração pela unidade dos cristãos possa frutificar em unidade e fraternidade entre as igrejas, para que as comunidades sociais sejam utilizadas em prol da verdade, da justiça e da solidariedade, rezemos. Por nossas comunidades paroquiais, para que, celebrando este encontro dominical, estejam sempre dispostas a acolher os dons do Espírito Santo vindo do alto, e assim comuniquem a todos a alegria da salvação, rezemos. Pelos irmãos e irmãs que desde 1751 vestiram o santo escapulário e fizeram desta cidade um jardim de oração, penitência e caridade, rezemos.
2: Escutai nossa prece, Senhor.
3: Tudo isso, Pai Santo, vos pedimos, cheios de confiança, porque pedimos em nome de Jesus Cristo, vosso Filho, que convosco é um só Deus e vive e reina para sempre, pelos séculos dos séculos. Amém. Podemos sentar, meus irmãos. Esse é o momento que a igreja estende a mão para você e pede a sua ajuda, a sua contribuição. Deus te abençoe, Deus te pague. Cantemos o canto das oferendas.

Orai, irmãos e irmãs, para que este meu e vosso santo sacrifício seja aceito por Deus nosso Pai Todo-Poderoso. Para o nosso bem e toda a sua Santa Igreja. Senhor, na festa da venerável ascensão do vosso Filho, nós os apresentamos humildemente este sacrifício. Concedei que por este intercâmbio de dons sejamos elevados às realidades do céu. Por Cristo nosso Senhor. Amém.

Depois da sua ressurreição, Jesus apareceu durante 40 dias a todos os seus discípulos e à vista

Na verdade, ó Pai, vós sois santo e fonte de toda a santidade. Santificai, pois, derramando sobre essas nossas oferendas o vosso Espírito Santo, a fim de que se tornem para nós o corpo e o sangue de nosso Senhor Jesus Cristo. Enviai o vosso Espírito Santo, estando para ser entregue, abraçando livremente a paixão por amor de nós. Jesus, tendo o pão em suas mãos, olhou para o céu e deu graças. Depois ele partiu o pão e o deu aos seus discípulos, dizendo: tomai todos e comei. Isto é o meu corpo, que será entregue por vós.

Do mesmo modo, ao fim da ceia, ele tomou o cálice em suas mãos, deu graças novamente e o deu aos seus discípulos, dizendo: Tomai todos e bebei. Este é o cálice do meu sangue, sangue da nova e eterna aliança, que será derramado por vós e por todos para a remissão dos pecados. Fazei isto em memória de mim.

0: Pai, eu vos ofereço
1: o corpo e o sangue, a alma e a divindade de vosso diletíssimo Filho, nosso Senhor Jesus Cristo, em expiação dos nossos pecados e o dos do mundo inteiro.
0: Mistério da fé, anunciamos, Senhor, a vossa morte. Celebrando, pois, o memorial da morte e ressurreição do vosso amado Filho, nós os oferecemos, Pai, o pão que nos dá a vida, o cálice da salvação, e vos agradecemos, Pai, porque nos tornaste dignos de estar aqui na vossa presença nesta noite e vos servir. Aceitai, ó Senhor, a nossa. Suplicantes os pedimos que, participando do corpo e sangue de Cristo, sejamos reunidos pelo Espírito Santo de amor num só corpo. Lembrai-vos, ó Pai, da vossa Santa Igreja Católica, que se faz presente aqui pelo mundo inteiro, que ela cresça na caridade, em comunhão com o Papa Leão, o nosso Bispo Ayrton, os bispos do mundo inteiro, presbíteros, diáconos, pais e mães de família e todos os ministros do vosso povo. Lembrai-vos também, na vossa misericórdia, dos nossos irmãos e irmãs que adormeceram na esperança da ressurreição. Feche os teus olhos um pouquinho agora e reze pelos teus falecidos, teus pais, avós, os tios, amigos falecidos. E todos que partiram desta vida, acolhei-os junto a vós, na alegria da vossa casa, na luz da vossa face. Enfim, Pai de bondade, nós os pedimos, tende piedade e compaixão de todos nós. Dai a saúde, a cura a todos os doentes. Dai a força e coragem aos tristes e desanimados. E dai-nos participar da vida eterna com a Virgem Maria, Mãe de Deus, a Imaculada Senhora do Carmo, seu esposo São José, os santos apóstolos São Pedro, São Paulo, São João Batista, hoje São Simão Stock, e todos que viveram na vossa amizade, a fim de vos louvarmos e glorificarmos por Jesus Cristo, vosso Filho. Estenda as mãos para Jesus, consagrando, louvando a Deus Pai, por Jesus.

0: Que maravilha, que bonito. Se já é bonito assim aqui na terra, imagina como será um dia lá no paraíso, no céu, com todos os anjos e santos, junto com Nossa Senhora. Pai nosso que estais nos céus,
1: santificado seja o vosso nome. Venha a nós o vosso reino. Seja feita a vossa vontade, assim na terra como no céu. O pão nosso de cada dia nos dai hoje. Perdoai-nos as nossas ofensas, assim como nós perdoamos a quem nos tem ofendido. E não nos deixeis cair em tentação, mas livrai-nos do mal.
0: Livrai-nos, ó Pai, de todos os males, livrai-nos sempre do maligno. Dai-nos hoje vossa paz, ajudados, Pai, pela vossa misericórdia. Sejamos sempre livres do pecado, protegidos de todos os perigos, enquanto, vivendo a bendita esperança, aguardamos a vinda do nosso Salvador, Jesus Cristo. Vosso é o reino e o poder. Jesus ressuscitado, que está aqui no altar, Jesus vai te dar paz agora. Estenda as tuas mãos para Jesus no altar e receba agora esse rio de paz que sai aqui do corpo e do sangue de Jesus e vai direto inundar a tua vida, a tua história, a paz de Jesus. Senhor Jesus Cristo, dissestes aos vossos apóstolos: eu vos deixo a paz, eu vos dou a minha paz. Não olheis, Senhor, os nossos pecados, mas a fé que anima a vossa igreja. Dai-lhe, segundo o vosso desejo, a paz, a unidade. Vós que sois Deus com o Pai e o Espírito Santo.
2: Amém.
0: A paz do Senhor esteja sempre convosco.
2: O amor de Cristo nos uniu.
3: Como irmãos e irmãs em Cristo Jesus, saudai-vos desejando a paz de Cristo.
4: A paz de Cristo, Pai.

0: Eis o Cordeiro de Deus, o único que tira o pecado do mundo.
1: Senhor, eu não sou digno de que entreis em minha morada, mas dizei uma só palavra e serei salvo.
0: Estenda as mãos para Jesus e reza assim: Senhor Jesus Cristo, o Senhor é meu pastor e nada me faltará. O teu corpo e o teu sangue têm poder na minha vida. Tem poder, né? Amém. Que o corpo e o sangue de Jesus Cristo te abençoe, te guarde, te dê forças para a vida eterna.

silêncio sagrado, você agora com Jesus, feche os teus olhos um pouquinho, converse com Jesus, nesse coração a coração, esse momento de profunda intimidade, comunhão com Jesus.